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2: Um ótimo dia para você que me ouve aqui na Nova Paradiso. Eu sou Valesca Braga e a gente começa agora o Café com o Rei. Vamos nessa?
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0: Vamos lá para mais um detalhe da carreira do rei. Qual foi a primeira música, pessoal, gravada por Roberto Carlos? O Capixaba iniciou sua carreira solo na música em 1960, quando gravou seu primeiro compacto pela Columbia, que contava com as músicas Canção de Amor Nenhum e Brotim. No ano seguinte, gravou mais canções e começou a ter todo esse sucesso. Café com o Rei, aqui na Nova Faradiso. Já, tô de volta.
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0: Roberto Carlos está em todos os lugares. E eu posso provar. Amado por todos os brasileiros, o rei foi homenageado na maior festa popular do planeta, o Carnaval Carioca. Em 2011, Roberto Carlos foi o enredo da Beija-Flor de Dinópolis. E ele é pé quente com o samba. Roberto Carlos, a simplicidade de um rei, a Beija-Flor conquistou seu 12º título.
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0: agora que vocês já estão com energia lá em cima, é hora de dar tchau. Mas não sai daí não, hein? Siga aqui a Nova Paradiso. Amanhã a gente se vê. Aquele beijo no coração.
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9: Olá, muito bom dia. Eu sou o Anderson Ramos, a partir de agora, aqui na Nova Paradiso FM 89,5. Todas as informações do trânsito na manhã desta segunda-feira, dia 8 de junho de 2026. Vamos juntos. Olha, o trânsito apresenta retenções ainda, tem dificuldade na altura de Realengo, acesso a Deodoro, na pista sentido centro, onde um carro capotou mais cedo em direção ao centro da cidade. Ele já foi retirado da via. Quem segue de Realengo, a opção é a estrada da Água Branca, saindo do conjunto habitacional conhecido como Minhocão, em direção ao centro da cidade, tem melhores condições em direção ao Caju. 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Eu volto às 7:30, junto com Sérgio Janotti e o Redação Paradiso. Até já.

0: De agora, que seja um excelente dia.
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2: Muito bom dia, Stephanie Alves. 11 graus em São Paulo, não temos confirmação de que o dia vai raiar hoje, talvez não apareça o sol, tudo escuro por aqui. Aquela aí em Brasília, já temos aquela luz bonita de começo de manhã, não?
0: Você, contrariando Legião Urbana, diz que é claro que o sol vai voltar amanhã. Oi. Talvez ele não volte. Aqui em Brasília ele volta todo dia, tá, Mauro? E tá esse amanhecer lindíssimo de pintura cara do nosso outono por aqui, mas friozinho.
2: Muito bom, muito bom. Muito bom dia para você que nos acompanha em toda a rede Nova Brasil, em São Paulo, Campinas, Ribeirão Preto, Araçatuba, São José dos Campos, Mococa, Brasília, Recife, Salvador, João Pessoa, na região da Mantiqueira, no sul de Minas, no Rio de Janeiro, pela Rádio Nova Paradiso. A gente tá aí na sua frequência, no seu radinho, mas também estamos no aplicativo da Nova Brasil, que você baixa no seu celular. Estamos no site novabrasil.com e no YouTube em Jornalismo Nova Brasil. É o nosso canal no YouTube para você, além de ouvir, também ver o Jornal Nova Brasil. Jornalismo Nova Brasil, dá uma passada por lá. Tem o espaço também de bate-papo para você dar o seu bom dia, comentar as notícias, deixar sua opinião, tudo que você quiser lá em Jornalismo Nova Brasil. São 6 horas 33 minutos, a gente vai começando o Jornal Nova Brasil. A partir dessa semana a gente vai ter uma alteração aqui, então não estranhe. Você não está fora do seu horário. A gente é que vai fazer uma alteração na ordem aqui das nossas colunas por causa da Copa do Mundo. Estamos em semana aí de começo de Copa do Mundo. Então a gente vai ter, a partir de agora, o Heródoto Barbeiro e o Weber Lima entra no segundo bloco com todas as notícias da Copa do Mundo e da seleção brasileira. Então, a partir de agora, a gente toma nota com Heródoto Barbeiro.
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4: Você vai achar que eu estou pegando no pé aqui do pessoal do Senado. Não estou. Não estou pegando no pé do Senado, só porque cada senador tem 2 suplentes, com ele 3. Olha lá, você sabe, vamos votar esse ano. Mas uma coisa que me chama bastante atenção em relação aí ao Senado, aos senadores e tudo mais, é que diz respeito ao seguinte. Quantos funcionários tem o Senado? O senador? O Senado não, então vai cair o prédio. Ó, se todos os funcionários do Senado forem lá, o prédio cai. Então, cada senador, porque ele tem funcionários na sua casa, no seu escritório, na sua base eleitoral, etc. Só para você ter uma ideia, esse número que eu vou dar para você agora, está lá no Poder 360. Um único senador do Brasil, tem 81, um único, tem mais servidores do que o Senado inteiro da Suécia. Espera aí, dá para repetir? Dá. Um único senador do nosso país tem mais servidores do que todos os senadores da Suécia. Agora, alguém tá fora da regra aí. Ou os suecos não têm ninguém para tomar conta de coisa nenhuma, ou então nós exageramos. Qual é a sua opinião a respeito? Os suecos ou os nossos senadores, com aquela quantidade enorme de penduricalhos, né, de pendurados na sua, vamos dizer, na sua legenda, na sua capacidade de contratar gente que a gente nem sabe do que se trata e nem sabe do que se faz? A única coisa que a gente sabe é que sai do nosso bolso.
0: Agora, 6 horas e 35 minutos, vamos seguir te contando muito mais nesse comecinho de semana de 5 dias, hein, minha gente? Semana completa aí pela frente, vem Copa do Mundo, é fato, mas semana de 5 dias de trabalho. E agora é hora da gente chamar a Lilian Primo Albuquerque com a tecnologia sem complicação.
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0: O iFood admitiu na semana passada que um vazamento de dados afetou mais de 1 milhão de usuários. As informações na coluna Tecnologia Sem Complicação com Lilian Primo Albuquerque. Muito bom dia, Lilian.
6: Bom dia. o iFood confirmou recentemente um incidente de segurança

0: que resultou no vazamento de dados de aproximadamente 1,2 milhão de usuários. A empresa informou que informações como nomes, e-mails, telefones e dados cadastrais foram expostos. Segundo o iFood, informações financeiras, senhas e dados de cartões de crédito não foram comprometidos. Essas informações foram divulgadas pela própria empresa e reportada por veículos especializados em tecnologia e segurança digital. Apesar de o vazamento não envolver senhas ou dados bancários, especialistas alertam que esse tipo de informação pode ser usada em golpes de engenharia social. Com o nome, telefone e e-mail em mãos, criminosos conseguem criar mensagens muito mais convincentes, se passando por empresas legítimas para tentar roubar dados adicionais ou aplicar fraudes. Por exemplo, um golpista pode enviar uma mensagem dizendo ser do próprio iFood, de um banco ou de uma operadora de telefonia, utilizando informações reais da vítima para ganhar credibilidade. É justamente esse tipo de golpe que tem crescido nos últimos anos. Diante de situações como essa, especialistas recomendam algumas medidas simples de proteção. A primeira delas é desconfiar de mensagens recebidas por SMS, WhatsApp ou e-mail, solicitando dados pessoais, senhas ou códigos de confirmação. Empresas sérias raramente fazem esse tipo de solicitação por esses canais. Outra recomendação importante é ativar a autenticação em duas etapas sempre que possível, especialmente em e-mails, redes sociais e aplicativos financeiros. Dessa forma, mesmo que uma senha seja descoberta, o acesso à conta fica mais difícil. Também vale a pena trocar senhas que estejam sendo reutilizadas em vários serviços. Um dos maiores erros de segurança digital continua sendo usar a mesma senha em diferentes plataformas. Além disso, usuários devem ficar atentos a contatos inesperados oferecendo promoções, cupons ou supostos reembolsos relacionados ao iFood. Em muitos casos, os criminosos aproveitam notícias de vazamento para criar campanhas falsas e tentar enganar as vítimas. No fim das contas, a notícia é um lembrete de que hoje nossos dados valem quase tanto quanto dinheiro. E se antigamente a preocupação era perder a carteira, agora também vale cuidar da carteira digital. Porque depois que seus dados saem para passear na internet, nem sempre eles voltam para casa sozinhos. Um abraço e até a próxima semana!
1: Cuidado com os golpes, pessoal. Vamos tomar cuidado. A Lilian Primo Albuquerque fazendo o alerta e passando o serviço para você não cair em golpe na internet, nos aplicativos. Toma muito cuidado, porque no fim eles querem é o nosso dinheirinho, que é suado. 6h39, a gente segue te informando tudo que é essencial no noticiário desta segunda-feira.
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1: O governo federal criou uma sala de situação para acompanhar os possíveis impactos do El Niño no segundo semestre deste ano. Segundo o CEMADEM, há 70% de chance de o fenômeno ser forte ou muito forte em 2026. A preocupação maior é com o fim do ano, quando a estiagem pode ficar mais longa e aumentar o risco de incêndios florestais. O governo prevê reforço no número de brigadistas, instalação de bases em áreas críticas e mais recursos para ações de prevenção e combate ao fogo. No norte e no nordeste, o alerta é para menos chuva e mais calor. No sudeste e no centro-oeste, o risco é de impacto na estação chuvosa e nos reservatórios.
3: 6h41, relógio virando, e a gente vai de serviço para você agora, especialmente para você que está de olho no Enem. As inscrições para o Exame Nacional do Ensino Médio seguem abertas, viu? Abertas até sexta-feira agora, dia 12. O Ministério da Educação prorrogou o prazo na semana passada, esticando as inscrições aí por mais uma semana. O pagamento da taxa de inscrição também foi prorrogado e agora deve ser feito até o dia 17 de junho. A prorrogação não altera as datas das provas, que permanecem marcadas para dois domingos, dias 8 e 15 de novembro. Os participantes do programa Pé de Meia, que concluírem o ensino médio neste ano e participarem dos dois dias de prova do Enem, vão receber um bônus adicional de R$ 200. 6h41, vamos seguir girando, te deixando muito bem informado, muito bem informada, agora com a nossa reportagem espalhada pelo país, porque você sabe, né? Aqui o noticiário tem sotaque de Brasil.
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3: Vamos girar e passamos agora pelo interior de São Paulo para te contar que já estamos de olho, claro, né? No Mundial, Copa do Mundo, começa nessa quinta-feira, dia 11. Muitos condomínios já entraram nesse clima. Bandeiras nas sacadas, telões, aquele churrasco, reunião entre os amigos, entre os moradores, prometem movimentar os prédios durante os dias de jogo, né? Mas, afinal de contas, o que pode e o que não pode nessas comemorações? O Éder Martins tem as informações direto de Ribeirão Preto.
5: A contagem regressiva para o maior evento do futebol mundial já começa a mudar a rotina de muitos moradores em condomínios. Mas muita gente esquece que as regras de convivência nos prédios continuam as mesmas, ou seja, valendo normalmente. Questões como barulho, uso de salões de festa, circulação de visitantes e até a decoração das fachadas costumam gerar dúvidas entre moradores e síndicos. O advogado condominial Luiz Fernando Maldonado nos explica que a festa pode acontecer desde que respeite o regimento interno, os horários de silêncio e as normas de segurança previstas em cada condomínio.
6: Ele pode comemorar, pode até extrapolar um pouquinho dentro daquele curto período, uma comemoração de gol ou até mesmo do título, mas ele tem que se manter dentro de uma razoabilidade.
5: De Ribeirão Preto, Éder Martins.
7: Você já pendurou sua bandeira, Stephanie?
3: Não, Mauro, não tô muito empolgada lá para esse Hexano. A gente teve essa conversa aqui outro dia.
7: Uhum.
3: Eu vou sem bandeirinha. Vou reaproveitar o que eu tinha de outras copas aí, mas bandeira na janela esse ano não vai.
7: Tá certo. A minha já tá lá, bandeirão. Botei um bandeirão na sacada. Tá lá pra vizinhança
3: toda.
7: Nossa,
3: que otimista ele.
7: Ah, torcer, né? E os vizinhos começaram a colocar umas bandeirinhas, um colocou aqui, outra colocou ali, eu falei assim, agora é minha vez, aí eu botei, eu tenho uma bandeira grande que eu ganhei uma vez, faz tempo, e aí essa bandeira é a minha bandeira oficial das Copas do Mundo, já tá lá na sacada. Bora torcer.
3: De 4 em 4 anos ela sai pra tomar um ventinho.
7: Pena que tem voltado mais cedo pra gaveta. Vamos ver se esse ano dura um pouco mais de tempo ali na sacada. Vamos que vamos. 6h44, vamos girar pelo mundo, vamos saber do que anda acontecendo por aí, o mundo pegando fogo. Camilo Mota tá chegando.
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7: Infelizmente, pegando fogo não é apenas uma expressão, não, é para valer mesmo. A gente teve nessa noite, ontem, durante essa noite aí, desdobramentos ruins, tristes, dramáticos no conflito entre Irã e Israel e Estados Unidos. Camilo, parece que o cessar-fogo dessa vez acabou mesmo, né? Bom dia.
9: Agora, de vez acabou, Mauro. Bom dia para você, Stephanie. Vocês falando de bandeira, a da paz, infelizmente, não é uma opção aqui nesse conflito. E Israel jogou de fora de vez essa chance de acordo de paz depois de atacar o Irã, que já tinha revidado aí o Israel após ataques que os israelenses fizeram no sul do Líbano. Israel já tinha violado o cessar-fogo antes, atacando bases na região, mas essa é a primeira vez que o Irã revida após o acordo aí firmado com os Estados Unidos no mês de abril. O presidente dos Estados Unidos, Donald Trump, havia apelado tanto para o Irã quanto para Israel que mantivessem as negociações em curso para evitar novos ataques, ou seja, um claro também desprestígio aí por parte dos Estados Unidos e do presidente Donald Trump, que foi incapaz de parar o principal aliado, Israel. Trump e Netanyahu já tinham mostrado desavenças também. O primeiro-ministro de Israel também deixou claro que seu plano era continuar os ataques no Oriente Médio e expandir também seu território pela região. O presidente Donald Trump afirmou que o primeiro-ministro de Israel não teria escolha, isso antes desse ataque, a não ser aceitar um eventual acordo entre Washington e Teherã sobre essa guerra e principalmente envolvendo o programa nuclear iraniano, que era o principal aí ponto, foco do presidente norte-americano. Em entrevista ao Financial Times, Trump declarou que a Casa Branca é que conduz aí as negociações e disse que os recentes ataques do Irã contra Israel não alterariam o objetivo de alcançar uma solução diplomática para o conflito. E por que essa situação é complicada, Mauro? Porque, além disso, o Pentágono elevou para nível crítico a avaliação sobre risco de espionagem israelense contra autoridades aí e órgãos dos Estados Unidos. A imprensa norte-americana aponta que a medida foi motivada por preocupações com uma suposta intensificação das tentativas de monitorar discussões internas da Casa Branca sobre esse conflito, ou seja, parece que a relação também de Estados Unidos e Israel está também indo para o espaço, Mauro.
7: Pois é, e todos esses episódios mostram que ninguém controla o governo de Benjamin Netanyahu, o governo israelense. É impossível controlá-lo, porque essa guerra começou com Israel arrastando os Estados Unidos para dentro dessa guerra contra o Irã. E durante o cessar-fogo, Israel jamais deixou de bombardear o sul do Líbano. Israel adotando a mesma estratégia que adotou em Gaza, ou seja, você combater seus inimigos, no caso do sul do Líbano é o Hezbollah, mas numa estratégia de ocupação de um território que não é seu, de destruição e ocupação de um território que não é seu, né? Sob o pretexto de combater um inimigo. O que Israel estava fazendo ou fez em Gaza, agora está tentando fazer no sul do Líbano contra o Hezbollah. Ou seja, mesmo com cessar fogo, mesmo com o Donald Trump ligando para Benjamin Netanyahu, chamando ele de louco. Os dois admitiram isso, chamando de louco. O que você está fazendo? Você está atrapalhando. Benjamin Netanyahu em momento nenhum deixou de atacar o Líbano. Como atacar o Líbano para o Irã é atacar um aliado, o Irã foi lá e revidou. Também o Irã, não vamos deixar de considerar que o Irã também não é fácil.
9: Claro, o Irã, e assim, Israel estava atacando o sul do Líbano desde o acordo de cessar-fogo.
7: Desde o cessar-fogo. Aí o Irã foi lá e atacou Israel ontem. E Israel, depois que Donald Trump pediu não ataca o Irã, Israel foi lá e atacou o Irã. Ou seja, lá se vão os esforços aí de paz na região. O petróleo já está subindo aí, já subiu mais de 4%, já está batendo de novo perto dos 100 dólares, está 97 dólares o barril. Quer dizer, e com isso o mundo inteiro continua sofrendo as consequências econômicas dessa guerra que ninguém sabe exatamente por que começou, né? E quais são os objetivos para que ela, os objetivos a serem atingidos para que ela acabe. Seguimos acompanhando, Stephanie.
3: Bom, eu tinha uma tia que dizia assim, ó, arque com as consequências das suas inconsequências. Donald Trump vai vendo o buraco cada vez maior em seu próprio pé do tiro que ele deu ao embarcar nesse conflito que não era dos Estados Unidos, né? Nível de popularidade dele despencando lá nos Estados Unidos e ele com aquele destempero que já é clássico, né? Muito bom dia para você também, Camilo Mota. Ontem abandonou uma entrevista quando foi perguntado, né? Ele fala assim, olha, aqui aconteceram eleições fraudulentas. A jornalista, como é o papel de qualquer jornalista, pelo menos os bons jornalistas, e cadê as provas dessa acusação, presidente? Ele, num destempero completo, abandona a entrevista, sai falando cobras e lagartos, né, Camilo?
9: É isso mesmo, Stephanie. Ele não gosta de ser questionado aí, contrariado e também, né, de ser confrontado com informações que é que a jornalista aí, Kristen Welker, insistiu após essa entrevista. O presidente norte-americano, ele estava nessa entrevista aí da NBC, né, a NBC, e foi, interrompeu, aliás, essa entrevista ao ser questionado sobre alegações de fraude eleitoral e sobre um fundo bilionário criado para compensar pessoas que afirmam ter sido alvo de perseguição política, no valor de mais de US$1 bilhão. Durante essa conversa, Trump defendeu a continuidade do chamado Fundo contra a Instrumentalização da Justiça. Depois ele se conversou sobre a decisão que blinda a sua família e membros da família, né, de investigações da Receita Norte-Americana e voltou a afirmar, sem apresentar as provas, que houve irregularidades nas eleições americanas e em votações recentes na Califórnia, aliás, eleição que o elegeu, né, no último pleito. Essa entrevista terminou após a apresentadora Kristen Welker insistir em pedir evidências sobre essas acusações de Donald Trump. Ele então criticou a jornalista e a emissora, chamou a cobertura de parcial e encerrou essa conversa antes do previsto. A gente tem um trechinho dele bastante irritado e abandonando aí essa entrevista à jornalista da NBC. Bom, a gente não tem esse trechinho, mas é fácil, é só você procurar também aí nas redes sociais e também na internet que fica lá o destempero, então, do presidente norte-americano ao ser confrontado, Mauro.
7: E no Peru tivemos, neste domingo, segundo turno das eleições presidenciais. O Camilo atualiza para a gente se já temos o resultado. Até a última atualização que eu tinha olhado, estava bastante concorrido, né? O resultado ali, a vantagem da Fujimori estava muito, muito pequenininha ainda, né?
9: Sim, cerca de 0,6% dos votos, né? Mas houve uma atualização e com cerca de 84% das urnas apuradas, Keiko Fujimori, a filha do ex-presidente Alberto Fujimori e candidata aí representando a direita e também a extrema-direita do país, aparece à frente agora com cerca de 3%, uma diferença de 400 mil votos a mais que o candidato do campo progressista Roberto Sanchez. Mais de 27 milhões de peruanos foram às urnas ontem, né, para escolher o próximo presidente do país. Nessa eleição, de novo, como se repete ao longo também do continente e do mundo, bastante dividida, viu? População dividida, dois candidatos aí chegando às eleições. E após o fechamento das sessões ontem, Sanchez afirmou que a votação indicava um empate estatístico. Ele havia saído à frente, mas aliados de Fujimori pediram então vigilância nessa apuração e ela depois largou à frente com esse avanço aí das apurações. As autoridades eleitorais disseram que a jornada transcorreu com normalidade e descartaram acusações de fraude. Apesar disso, houve denúncias pontuais de irregularidades, como cédulas supostamente marcadas e a detenção de 3 mesários, além de 2 fiscais partidários. O órgão eleitoral peruano substituiu materiais questionados e reforçou que não há indícios de fraude nesse processo. Se essa vantagem aí de Fujimori, que avançou um pouquinho, se mantiver, ela deve ser sim a nova presidente do Peru, mas ainda faltam cerca de 15% de apuração, pode ainda mudar um pouquinho, mas parece que ela é a favorita nessas eleições.
7: Numa política conturbada, né, do Peru, e a Keiko Fujimori é filha do Alberto Fujimori, que foi presidente do Peru. O Fujimori se elegeu com uma proposta de trazer uma política mais liberal, né, econômica, né, uma política econômica mais liberal ao Peru, mas acabou se tornando um ditador dentro do Peru, foi preso, inclusive, por corrupção e por violações de direitos humanos. E a Keiko Fujimori, nessa campanha, abraçou totalmente aí o legado do pai, o lema dela era Volta Fujimori, né?
9: Enaltecendo aí o legado.
7: E tá aí bem, bem, bem próxima de se tornar a próxima presidente do Peru.
9: Curioso, Mauro, ela é também empresária, mas na eleição, aliás, no governo do pai, né, do Alberto Fujimori, houve uma separação aí do Fujimori e a sua ex-esposa e ela assumiu o cargo de primeira-dama. Ela ficou aí 6 anos durante o governo dele como primeira-dama do Peru. Então fica aí o registro também.
7: Obrigado, Camilo. Até já.
9: A gente segue por aqui porque o mundo não para.
7: O mundo não para, o Brasil também não para. E o pessoal aqui no nosso YouTube também não para. Em Jornalismo Nova Brasil, o pessoal comentando aqui. Olha só, o Stephanie, o pessoal botando um enfeite na sacada aqui para a Copa do Mundo. A Luciane falando que o marido dela já colocou as bandeiras na sacada. O Walter está fazendo uma pergunta interessante, Stephanie. Acho legal você responder. Posso soltar rojões dentro do apartamento?
3: Olha, poder pode, é de bom tom. Como diria aquele meme, né? Poder até pode. Depois você vai ter que responder por isso.
7: Como é que é o negócio, arque com as consequências?
3: Com as consequências das suas inconsequências. É mais ou menos, vale o mesmo para Donald Trump e vale aí para o nosso ouvinte. Olha, dentro do apartamento, minha gente, mas tanto lugar ao ar livre.
7: Fico imaginando a cena.
3: Ai, ai, ai.
7: Imagina soltar um rojão dentro do apartamento. São 6h56 e você segue ficando muito bem informado, muito bem informada e dando um pouquinho de risada aqui com a gente também. Afinal de contas, é para começar uma semana, começar uma segunda-feira, é bom a gente estar de bom humor aqui na sintonia da Nova Brasil.
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0: Chega mais, obrigada se você já estava aqui conosco. Nós continuamos ao vivo para toda a nossa rede em São Paulo, Campinas, Ribeirão Preto, Araçatuba, São José dos Campos e Mococa. Também falamos para Brasília, Recife, Salvador, João Pessoa, para a região da Mantiqueira, no sul de Minas, e no Rio de Janeiro, através da Nova Paradiso. É claro que a gente está aí na sintonia do seu rádio, agora, 7 horas em ponto. Se você já está chegando no seu compromisso, vai começar essa semaninha cheia, né? Semaninha de Copa do Mundo, mas sem feriado pela frente. 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
1: 7 horas e 1 minuto. Vamos lá, hoje é segunda-feira, 8 de junho. O que será que vem nessa semana no noticiário político aqui no Brasil? Diego Amorim conta pra gente.

0: Diego Amorim, bom dia, tudo bem?
1: Tudo bem, Mauro, bom dia a você, bom dia Stephanie, a toda a nossa audiência espalhada por esse Brasilzão na Nova Brasil.
0: Pessoal, só pensa em Copa do Mundo, tem ouvinte até falando em soltar rojão dentro do apartamento aqui, mas...
2: ai, ai, ai.
0: Mas tem política também, né?
1: Tem, daquele jeito, com clima de Copa, com clima de São João, com clima de eleição, mas tem, viu, Mauro? O foco total nessa semana em Brasília vai estar voltado para o Senado Federal, onde o presidente Davi Alcolumbre deve reunir lideranças partidárias do Senado amanhã, terça-feira, para dizer ali para os líderes o que, que ele pensa sobre a tramitação do fim da escala 6x1, que já passou na Câmara. Davi Alcolumbre já deu um recado público aí, dizendo que não vai aceitar pressão, que não vai aceitar ser coagido, que vai fazer do Senado uma casa realmente revisora e não carimbadora. Eu lembro ao nosso ouvinte que essa é uma pauta muito cara ao governo Lula, sobretudo que já com a aprovação na Câmara vai usar essa proposta como uma bandeira política nessa campanha à reeleição para o pleito de outubro. Mas precisa passar no Senado ainda para começar a valer. A oposição está apresentando uma alternativa que mexe com a jornada de trabalho, não necessariamente com o fim da escala 6x1. Inclusive, na quarta-feira vai ter um debate organizado pelo senador Rogério Marinho, que é o coordenador da pré-campanha do Flávio Bolsonaro e que está lá na frente parlamentar pelo livre mercado e tudo mais. Toda a questão da eleição está envolta nessa discussão da 6x1. As perguntas que a gente precisa ter respostas até aqui, Mauro e Stephanie, é o que, que o Davi Alcolumbre vai fazer? Ele já deu uma dica de que não vai fazer isso rápido, de que não quer fazer isso a toque de caixa, como ele tem dito, quer fazer com calma, passando pela CCJ, passando por comissão especial. Ele ainda tem que decidir quem vai ser o relator dessa proposta no Senado Federal. Essa escolha deve ser feita também ainda nessa semana. E vale lembrar, só para concluir esse assunto, que o Alcolumbre está em rota de colisão com o presidente Lula, né? Teve a questão lá da derrota do Jorge Messias, indicado ao STF. Enfim, ainda não sentaram para conversar depois daquilo, tem que ver como é que vai ficar essa questão e essa semana pode ser uma semana interessante para a gente acompanhar esses bastidores, Mauro.
0: E Diego, com festa junina, com Copa do Mundo, a tendência é dar uma esvaziada no Congresso daqui para frente ou esses temas que você mencionou, principalmente a 6x1, ainda seguram o pessoal em Brasília?
1: Ainda mais esvaziada Brasília, que já está esvaziada, porque tem muita gente que só está pensando naquilo, que é na sua reeleição, na própria reeleição. Muita gente passando já a maior parte da semana nas chamadas bases eleitorais, ou seja, nos estados. Agora, para essa semana, Mauro, especificamente, o Davi Alcolumbre convocou aquilo que me dá arrepios quando eu escuto, que é o tal do esforço concentrado no Senado. Ele pediu a compreensão, veja só você, ouvinte da Nova Brasil, a compreensão dos senadores para que estejam em Brasília para trabalhar. Olha
0: isso,
1: que coisa bonita.
0: Não, é verdade,
1: eu quero a,
0: né,
1: compreensão de vocês para estar em Brasília para trabalhar. Imagina se o seu chefe te liga, você, ouvinte da Nova Brasil, e fala: olha, essa semana nós vamos ter um esforço concentrado. Eu queria pedir a sua compreensão para você comparecer ao trabalho. Você pode estar comparecendo ao trabalho, Stephanie Alves? Não é mole, mas...
2: Pode estar contribuindo, por favor.
1: Você poderia estar contribuindo e batendo ponto, mas além de São João, tem Copa do Mundo, tem as próprias eleições, como eu disse, e o Davi Alcolumbre está tentando fazer quórum nessa semana, não é à toa. Ele quer aprovar a indicação do ministro do STJ, Superior Tribunal de Justiça, Benedito Gonçalves, para o cargo de corregedor do Conselho Nacional de Justiça. Além disso, olho na CCJ, a Comissão de Constituição e Justiça, tanto na Câmara quanto no Senado. Na Câmara, pode-se votar uma PEC, proposta de emenda à Constituição, aquela que reduz a maioridade penal. E no Senado, mercado financeiro está lá de olho, porque os senadores podem avançar finalmente, está um vai e vem dessa proposta, mas que é uma proposta que amplia a autonomia financeira e administrativa do Banco Central, Mauro e Stephanie. No executivo, o presidente Lula está preparando a viagem dele no início da semana que vem, daqui a uma semana exatamente, para a França, para aquela reunião do G7. A grande expectativa do Lula é se encontrar novamente com o presidente americano Donald Trump, sobretudo para tratar da questão do tarifaço, que virou uma questão política às vésperas aí do início da campanha eleitoral. No judiciário, para concluir, quarta-feira, depois de amanhã, está previsto um julgamento em que o Supremo pode decidir se amplia ou não a responsabilidade das chamadas Big Techs na desinformação, também conhecida como fake news. Na economia, a expectativa é lá para o dia de Santo Antônio, sexta-feira, véspera da estreia do Brasil na Copa do Mundo. O IBGE vai divulgar o IPCA, que é o índice oficial de inflação de maio, há uma expectativa de aumento. E a meta está rompida, a inflação continua acima da meta. Isso é importante para a gente ter uma ideia de para onde vai o Banco Central com a nossa taxa básica de juros da economia Selic, que continua nas alturas. Mauro e Stephanie.
0: Legal, Diego. Bom, assunto não vai faltar. Né, é isso aí.
1: Exatamente, assunto tem. Deixa eu só concluir dizendo para vocês, só um registro bem rápido mesmo. Eu estive em Porto Alegre de quarta a sábado dessa última semana que passou para participar do Brain Congress, que é um congresso do cérebro. Inclusive foi aprovado um projeto de lei lá na Câmara Municipal da capital gaúcha que transforma Porto Alegre na capital mundial do cérebro. A cada 2 anos vai sediar o maior congresso de neurociência da América Latina, um negócio super bacana. E entre as palestras que eu participei, acompanhando, claro, tinha uma que falava sobre loucura e poder, mostrando a relação entre saúde mental e lideranças políticas. Os psiquiatras que deram a palestra, né, falaram sobre psicopatia, neuroses, narcisismo, antissocial, tudo isso atrelado a certos líderes políticos. Foi uma maravilha entender aquilo que se diz com muita frequência aqui em Brasília, que é um bando de maluco. No final das contas, pode ser mesmo, não foi eu que disse, foram os psiquiatras, viu?
0: Bom isso, hein? Depois conta mais detalhes pra gente, fiquei curioso. Explica muita coisa. Pois é. Diego, obrigado por hoje.
2: Obrigada,
0: boa semana pra
2: Diego.
0: Você.
1: Boa semana, gente. Coragem, até amanhã.
2: E agora, 7h09, a gente deixa o campo da política e vamos entrar no campo esportivo?
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2: E na contagem regressiva, agora estamos assim, ó, três dias apenas pro começo da Copa do Mundo. Claro que o Brasil estreia só lá no dia 13, mas dia 11 já tem abertura do Mundial. E pra nossa seleção ficou a nota ruim, né, por conta do Wesley, se machucou nesse amistoso contra o Egito, mas já tá substituído, né? Rei morto, rei posto, né? Chega pra cá, Weber Lima, muito bom dia pra você.
4: Bom dia, Stephanie. Bom dia, Mauro. Bom dia, ouvintes da Nova Brasil. É isso aí. O Wesley foi cortado, lesão no músculo adutor da coxa esquerda. Ele saiu com dores, né, durante a vitória do Brasil no sábado por 2-1 para cima do Egito, e foi cortado. O Ederson do Atalanta está no seu lugar, é um volante que foi convocado para a lateral direita. Com isso, Danilo deve ser utilizado ali. O Ancelotti falou sobre isso, né, Stephanie, Mauro, falou sobre isso na coletiva, que será o Danilo substituto do Wesley, né? E aí uma zaga realmente, uma média de idade muito alta, né? O Brasil agora com o Danilo, do outro lado tinha o Alexandre perdeu lugar pro Douglas Santos, mas é isso, Wesley cortado. Os jogadores enviaram várias mensagens pro Wesley, que tá fora da Copa do Mundo. Ederson passou pelo Corinthians, agora volante para Atalanta, é o convocado. Lembrando que no sábado, né, o Brasil venceu por 2-1 o Egito, com gols de Bruno Guimarães e Hendrick. E ontem o adversário da estreia do Brasil, o Marrocos, ficou no empate com a Noruega em 1-1 no último amistoso antes da estreia no sábado. Lembrando, né, que na quinta-feira às 4 da tarde tem México e África do Sul reeditando a abertura da Copa do Mundo da África do Sul em 2010, que foi África do Sul e México, dessa vez no Estádio Azteca, a abertura da Copa do Mundo entre México e África do Sul. E no sábado, às 19 horas, a gente acompanha a estreia do Brasil contra o Marrocos, Stephanie Mauro.
0: O Weber, e ainda falando do amistoso contra o Egito, vamos sofrer nessa Copa, né?
4: Na tudo verdade, dito, viu, Mauro, eu pelo menos acompanhando o jogo, você vê que o Brasil cria muito, faltou acerto nas finalizações, mas o Igor Thiago ficou à frente do goleiro, Rafinha, o Vini Júnior... Se criou muito, né? Eu acho que na primeira fase, a gente não... A estreia tudo bem contra Marrocos, então, ontem acompanhando o jogo de Marrocos, Mauro, eles têm muito... É um time muito novo, né? Uma das seleções com média de idade mais nova da Copa do Mundo. É média de idade muito baixa, né? Então, no início do jogo ontem contra a Noruega, eles mostram muita força, né? Aquela coisa do jovem mesmo, mas... Passaram-se 20 minutos, Mauro, a coisa caiu demais e a Noruega conseguiu equilibrar o jogo. Acredito que o Brasil vai sofrer isso no início, contra Marrocos, mas as outras duas seleções do grupo do Brasil são seleções fracas, inclusive a Escócia perdeu um dos astros deles, né, que é o Gilmore, que num amistoso contra Curaçao, ele sofreu uma lesão no ligamento do joelho, está fora da Copa do Mundo e era uma das estrelas do time. Então, acredito que pela estreia, Mauro, jogo de estreia é sempre mais difícil, o Brasil vai ter esse problema no início da partida, que é essa juventude, essa força da seleção marroquina, mas depois a coisa vai equilibrar. Eu acredito que na primeira fase o Brasil não vai sofrer tanto, aí a partir dali, aí a coisa complica, né, porque aí o Brasil vai pegar nos 16 avos, vai pegar, porque tem uma fase antes das oitavas de final agora, né, vai pegar ou Holanda, ou Japão, ou Suécia, aí eu acho que sim, nós teremos um jogo mais difícil. Até nas oitavas de final, vejo que o Brasil não terá problema. Mas nessa fase de enfrentar Holanda, Japão ou Suécia, acredito que aí vai ficar mais complicado mesmo, Mauro.
0: É isso, tomara que consiga usar...
2: Tem uma boa notícia, né, Mauro?
0: Oi?
2: Para o nosso ouvinte que tá com o rojão guardado para soltar dentro do apartamento, tem uma boa notícia.
0: Você lembra disso? Eu fico imaginando a cena. Mas tomara que o Brasil use a primeira fase, né? Consiga usar a primeira fase para acertar o time, fazer os ajustes. Eu acho que tem vaga ali na frente para o Endrick, hein, Weber?
4: O Endrick está muito bem. É difícil para o Endrick, Mauro, porque ele está apostando muito em um centroavante, né? Yeah. E em coletivas o Ancelotti já disse que não, Rafinha e Vini Júnior, como diria aquele ministro, né, são imexíveis. Uhum. Então, eu acredito que o Rafinha e o Vini Júnior fiquem à frente da seleção, no ataque da seleção brasileira. Se o Endrick entrar, vai ser uma disputa aí com o Igor Thiago, mas vejo que o Igor encantou o Ancelotti, realmente fez uma temporada espetacular, 22 gols na Premier League, ficou atrás apenas do Haaland. Então acho difícil o Endrick, neste momento, tomar a vaga de titular, Mauro.
0: Gente, aqui no nosso YouTube... Tem rojão e tem corneta também. O Edmar mandou uma forte aqui, falou: Marquinhos deveria trabalhar em delivery, ele entrega rapidinho. Que coisa, gente. Ô, Edmar, nem começou a Copa ainda, calma.
2: Ai, ai, ai.
0: Que coisa.
2: Mas que mancada, né?
0: Cornetaça aqui. Tá certo. É isso aí. Weber, obrigado por hoje. Vamos acompanhando na contagem regressiva todos os detalhes da Copa do Mundo aqui no Jornal Nova Brasil. O Weber Lima traz pra gente e ao longo da nossa programação também, né, Weber?
4: Exatamente, Mauro, às 5h30 tem o Nova Brasil em campo, a gente vai discutir um pouco mais sobre Brasil e Egito e a espera, né, a preparação, na verdade, corte do Wesley e a preparação para o jogo do próximo sábado contra Marrocos, Mauro.
0: Valeu, Ever, bom dia para você.
4: Valeu, obrigado igualmente.
2: Valeu, Eber. Amanhã ele volta, mas a gente segue girando por outras notícias esportivas aqui pra você, tá? Futebol tá, deu essa parada, porque afinal de contas o olho só na Copa do Mundo, mas tem outras modalidades em que o Brasil segue brilhando, tá? A Seleção Brasileira Feminina de Vôlei ontem venceu a Itália por 3-2, num jogo tenso, jogo pegado, mas foi bom, viu? A partida aconteceu ontem aqui em Brasília, eu estava lá com Joana, futura central da Seleção Brasileira, minha nenenzinha, que assistiu pela primeira vez dentro do ginásio, gostou de tudo, tá? E gostou principalmente desse resultado, que marcou a derrubada da invencibilidade de 39 jogos das italianas. Elas quase faziam 40 jogos de invencibilidade em cima da gente aqui no Brasil, hein? Mas não deu pra elas. E ó, o Brasil encerrou a primeira semana da Liga das Nações de Vôlei com 100% de aproveitamento, depois dessa vitória aí. O próximo compromisso da seleção feminina vai ser em Ankara, capital da Turquia, entre os dias 17 e 21 de junho. As adversárias por lá vão ser França, Bélgica, China e Alemanha. Mas Brasília segue essa semana como capital do vôlei, tá? A seleção masculina agora é que vem pra cá pra fazer a sua estreia, né? Na primeira semana da Liga das Nações de Vôlei, vai duelar com Irã, Bélgica, Sérvia e Argentina dos dias 10 a 14 de junho.
0: E aqui nos gramados, teve time comemorando aí títulos regionais. O Avaí é o campeão da Copa Sul-Sudeste 2026. O time de Florianópolis venceu a Chapecoense nos pênaltis. No tempo normal, a Chape conseguiu devolver os 3-0 do jogo de ida. Aí a partida foi para os pênaltis e deu Avaí na Copa Sul-Sudeste. O Vitória conquistou seu 5º título na Copa do Nordeste. Venceu o Fortaleza por 2-1 no Barradão. No jogo anterior, no meio da semana, o time baiano já tinha derrotado o time cearense pelo mesmo placar lá no Castelão, em Fortaleza. Então, Vitória, time baiano conquistando a Copa do Nordeste pela 5ª vez, comemorando o 5º título da Copa do Nordeste. Com isso, se encerram essas duas competições regionais do futebol brasileiro.
2: Vitória campeão no Nordeste para delírio da Stephanie Ferreira, minha xará aqui em Brasília, que é baiana e tenho certeza que comemorou muito. Bom, e falando nela, já vamos trazer para cá, portanto, a nossa equipe de reportagens espalhadas pelo país.
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2: Mas antes, a gente dá uma passadinha lá por São Paulo para te contar de um relatório que mostrou que, olha só, mulheres negras e jovens seguem concentrando os piores indicadores de emprego, informalidade e renda aqui no país. A gente continua falando de um país extremamente desigual. Quem vai nos contar é a nossa repórter Dani Rivas, direto de São José dos Campos.
5: Segundo o levantamento da rede Multiatores Mude Com Elas, elaborado a partir de dados da PNAD Contínua de 2025, do IBGE, entre jovens de 14 a 17 anos, a taxa de desemprego entre mulheres negras chega a quase 25%. Já na faixa etária dos 18 aos 24, considerada ali decisiva na transição entre escola e trabalho, o índice é de 16,5%, superior ao registrado entre homens brancos da mesma idade. A desigualdade também aparece nos salários. Em 2025, mulheres negras receberam, em média, menos da metade do rendimento dos homens brancos. O levantamento aponta ainda que mais de 39% das jovens negras estão na informalidade e que elas representam a maior parcela dos jovens que desistiram de procurar emprego. Para especialistas, os dados mostram que o avanço da educação e a recuperação do mercado de trabalho não têm sido suficientes para eliminar essas desigualdades estruturais ligadas ao racismo, ao território onde essas mulheres vivem e também às dificuldades de acesso às oportunidades. E entre as medidas apontadas para reduzir essa diferença estão a ampliação de políticas de permanência estudantil, qualificação profissional, acesso à creche e ações de diversidade no mercado de trabalho. De São José dos Campos, Dani Rivas.
2: Não é, minha gente, não é uma corrida igual quando a gente olha para as questões de gênero e para as questões raciais. Então tá aí essa pesquisa, olha só, mostrando que as mulheres negras ainda concentram os piores indicadores de emprego aqui no país. Bom, 7 horas e 22 minutos agora, relógio virando, avançando rápido aqui na nossa segunda-feira. Já vou trazer agora a nossa representante aqui na Capital Federal, Stephanie Ferreira, vai nos contar que o Tribunal de Contas da União arquivou uma representação que tinha sido apresentada pelo senador Flávio Bolsonaro contra uma empresa ligada a uma ex-nora do presidente Lula. Ela vai nos contar tudo agora.
6: O Tribunal de Contas da União arquivou uma representação enviada pelo senador Flávio Bolsonaro. Ele pedia uma investigação sobre a relação entre o Ministério da Educação e uma empresa ligada a Carla Ariane Trindade, ex-nora do presidente Lula. Mas segundo o TCU, o pedido não apresentou provas suficientes para a abertura da apuração. A corte afirmou que a representação se baseava principalmente em notícias da imprensa, sem documentos capazes de apontar contratos, licitações ou responsáveis por possíveis irregularidades. A empresa citada é a Life Tecnologia Educacional, ela que já foi alvo de uma operação da Polícia Federal no ano passado, que investigou suspeitas de fraudes em licitações no interior de São Paulo. A operação envolve contratos para fornecimento de material didático e kits de robótica a prefeituras paulistas. Segundo os investigadores, o grupo suspeito teria movimentado mais de 125 milhões de reais. De Brasília, Stephanie Ferreira.
0: E aqui em São Paulo, a 30ª edição da Parada do Orgulho LGBTQIA+, reuniu milhares de pessoas ontem na Avenida Paulista. O público foi menor do que nas últimas edições e essa edição teve um forte recado político. Camilo Mota está de volta aqui com a gente e traz as informações. Camilo.
7: Mauro, e você que acompanha aqui o Jornal Nova Brasil, com o tema A Rua Convoca, a Urna Confirma, o evento celebrou 3 décadas de mobilização da comunidade LGBTQIA+, e destacou a importância da participação política na defesa e ampliação de direitos. Famílias com crianças, artistas e representantes políticos participaram dessa manifestação, que contou com apresentações de nomes como Pablo Vittar, Glória Groove e Urias. Durante o evento, participantes também criticaram um projeto de lei que tramita aqui na Câmara Municipal de São Paulo, que propõe retirar a parada da Avenida Paulista e proibir a presença de menores de idade, mesmo acompanhadas pelos responsáveis. Uma decisão similar foi aprovada em Belo Horizonte recentemente e já é lei. Organizadores e frequentadores classificaram a proposta como retrocesso e defenderam a presença de famílias como forma de promover respeito à diversidade e também combater a discriminação desde a infância. A edição deste ano também fez referência aos 30 anos da urna eletrônica no Brasil e reforçou a relação entre participação política e garantia de direitos. E ao longo da Avenida Paulista era possível aí ver famílias homoafetivas e os filhos também, além de participantes usando camisetas da seleção brasileira e bandeiras que combinavam as cores nacionais com o arco-íris. Então fica aí o recado também da importância da participação na política para a preservação dos direitos. E detalhe, né? Essa edição teve cerca de 30 mil pessoas. Em 2024 foram mais de 70 mil pessoas, né? Um evento que já chegou a ter 1 milhão de participantes tem aí sido reduzido e também marcas, né, que retiraram o patrocínio desse evento. Mauro.
0: É isso. Obrigado, Camilo. São 7h25 e você segue ficando muito bem informado, muito bem informada, sabendo o que é essencial no noticiário desta segunda-feira.
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2: A responsabilidade das plataformas digitais está mais uma vez no centro do debate no Supremo Tribunal Federal durante essa semana. A corte deve analisar, no dia 10 de junho, recursos apresentados por empresas como Google e Meta. Elas pedem esclarecimentos sobre a decisão que ampliou as hipóteses de responsabilização das redes sociais por conteúdos publicados por usuários. Pela tese aprovada pelo Supremo Tribunal Federal, as plataformas podem responder em algumas situações depois de receberem notificações extrajudiciais sobre conteúdos considerados ilícitos. A decisão também criou um dever de cuidado em casos graves, como terrorismo, atos antidemocráticos, crimes contra crianças e adolescentes, violência contra mulheres e discriminação. As empresas querem que o Supremo esclareça quando as novas regras começam a valer, quais critérios devem ser usados nessas notificações e qual é o alcance da responsabilização das plataformas pelo conteúdo dos usuários. O julgamento ocorre em meio a disputas sobre a regulação das Big Techs aqui no país, após decretos do governo federal ampliarem a fiscalização sobre essas plataformas digitais.
0: E esse tema tem muito a ver também com as relações entre Brasil e Estados Unidos. Ali tá entre as reivindicações dos Estados Unidos, quando eles dizem que o Brasil usa aí de critérios desleais no comércio entre ambas as partes. O tratamento dado às plataformas digitais está ali entre as queixas dos Estados Unidos. São 7h27, o Maracanã, no Rio de Janeiro, recebeu três gigantes da canção brasileira nesse final de semana: Alcione, Zeca Pagodinho e Jorge Aragão. Coisa de gente grande, hein? Eles deram início à turnê batizada de um maior encontro do samba. As informações são do nosso repórter Sérgio Leão, no Rio de Janeiro, e ele escreveu lá no nosso site: a noite não poderia encerrar de outra maneira. As três lendas juntas fizeram um só pedido ao entoar o clássico "Não deixe o samba morrer", transformada em um manifesto de continuidade entre gerações. A resenha do Sérgio Leão e desse showzaço tá lá no nosso site novabrasil.com.br, novabrasil.com.br, para você saber de todos os detalhes desse show e outras informações também que a gente vai publicando ao longo do dia. 7h28, Stephanie, obrigado por hoje, bom dia para você, bom dia para todo mundo aí de Brasília.
2: Vambora, semana só começando, olho na seleção brasileira, mas até lá tem muito assunto, vamos juntos.
0: É isso aí, a Stephanie Alves fica com você que está no Distrito Federal, eu fico com você que está em São Paulo, você de todo o Brasil continua com o noticiário da sua região. Jornal Nova Brasil em edição nacional está de volta amanhã a partir das 6h30. Uma ótima segunda para você e até lá.
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10: 7h30, excelente semana para você. Uma ótima segunda-feira, hoje dia 8 de junho. Aqui, Rio de Janeiro, 89,5. Essa é a Nova Paradiso FM, um sucesso atrás do outro. E o Redação começando com as notícias que você precisa. E, claro, muita música boa e os nossos bônus tradicionais. Olha, todo mundo que participa do programa hoje, nosso WhatsApp já está liberado, está concorrendo a dois convites para os cinemas da rede UCI 3D. É aonde, hein? Então participa, manda tua mensagem, troca com a gente quer te ver por aqui. Pelo WhatsApp é o 99-8951-8095. Meu caro Leão, bom dia.
7: Muito bom dia, Gianotti, ouvintes ligados aqui no Redação Paradiso, segunda-feira, semana começando, vamos juntos. E ainda hoje na edição do Redação, você vai ficar sabendo tudo sobre aí a sua saúde, dicas importantíssimas com a nossa colunista Karen do Couto,
11: adulto. Também tem o Mundo do Esporte com o nosso Theo Carvalho e também detalhes da nossa economia com o nosso Gradilone.
10: Vamos lá para o Centro de Operações da Prefeitura. Informações sobre o trânsito ao vivo para você. Diga, Anderson, beleza? Boa semana, bom dia.
12: Boa semana, Janote. Bom dia para você também. Bom dia para todo mundo sintonizado aqui na Nova Paradiso. Teve um acidente grave envolvendo uma moto mais cedo na faixa reversível que nem foi aberta na linha amarela. Pista em direção à Barra da Tijuca no trecho da Abolição. Motorista perde tempo e vai encontrando retenções por ali, viu? Quem segue pela Grajaú, Jacarepaguá, vai encontrando melhores condições. Atenção, hein? Tem acidente na Avenida Pastor Martin Luther King Jr., na altura do metrô de Irajá, na pista em direção a Del Castilho. 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

0: nosso amor, a gente inventa. Cazuza aqui na Nova Paradiso, um sucesso atrás do outro. 7h38, bom dia.
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0: E no programa de hoje, entre outras, Rio registra recorde de frio em 2026 pelo terceiro dia consecutivo. Esses dois últimos dias ficou difícil de madrugada, hein? Tribunal de Contas do Estado pede explicações sobre contratação de empresa para cursos por quase 50 milhões aqui no Rio. Balão de cerca de 40 metros é encontrado em Parque Estadual de Mangaratiba. Governo do Rio anuncia concursos públicos para saúde, PM, PGE-RJ e INEA, com mais de 390 vagas. É uma manhã de sol tímido nessa segunda-feira aqui no Rio de Janeiro. Máxima prevista para hoje, 28 graus. Não há previsão de chuva. E aqui no FM Hall, ao lado do aeroporto Santos Dumont, nesse momento, termômetro marcando 19, São Paulo capital 15, Brasília com 17 graus. Leôncio, tem outras?
2: Tenho sim, Gigi. Embora destacar também a situação no mundo do esporte, que olha essa, Suíça liga alerta por presença de cobras ao lado do centro de treinamento nos Estados Unidos. E mais, o Wesley é cortado da seleção por lesão na perna esquerda, volante Ederson é convocado e a gente traz detalhes já.

0: 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Essa é a nova Paradiso FM. 7 horas 47 minutos. E aí, tem gente ouvindo nós?
1: Sempre. Segunda-feira aqui, ó, várias pessoas começando a semana com a gente, na nossa companhia. Solange Elias está junto com a gente, Letícia Rangel, Andréia Rigo Marques, Rosaria Falcão, deixa eu ver mais aqui, Lucinete Pedrosa, Ângela Sá, Elias Lopes e muita gente aqui junto com a gente.
0: Muito bem, agora vamos chamar nossa audiência para o maior show de prêmios do rádio brasileiro. Show de prêmios do Redação Paradiso. E essa semana o que temos de presente não sabe porque não está com papel.
1: Maravilhoso. Falar vai ser você.
0: O quê?
1: O prêmio incrível que vai falar vai ser você.
0: Porque você não sabe, assume.
1: Não, porque eu acho que a sua voz fica um negócio mais.
0: Você está desinformado, é o produtor do programa.
1: Não estou desinformado.
0: E não sabe de nada.
1: Sei.
0: Agora você vai saber que eu estou passando o papel para as suas mãos.
1: Já sabia.
0: Qual é o prêmio desta semana?
1: Olha, quem participar do show de prêmios nessa semana vai poder levar para casa o quê? Uma escova secadora da Mondial para presentear o seu amor.
0: É
1: ah,
0: o quê?
1: É a semana do Dia dos Namorados. Então a rapaziada pode
0: presentear. É o quê? Emoção. É uma secadora? Como é que
1: uma escova secadora.
0: Ah, uma escova secadora.
1: Ela seca e faz aquele trabalho legal no cabelo da mulherada.
0: De esticar o cabelo, aquela escova, tipo uma prancha, como é?
1: Isso.
0: Eu não entendo disso.
1: Não. É uma escova secadora da Mondi.
0: Bom, então, é uma escova secadora, você deve saber
1: entende.
0: O que é
1: uma escova. A escova alisa, secadora seca, então tu vai fazer 2 em 1.
0: E toda escova secadora tem 1.001 utilidades, né?
1: Sim, você pode.
0: Você pode secar, escovar a barba e secar a barba. Você pode também secar... É, o cabelo. Não, eu estou ciente. É, secar
1: ciente
0: o seu cabelo.
1: Tá, mas às vezes, em sã consciência, que não.
0: É, enquanto a gente estiver consciente, está tudo certo. O problema é quando a gente perde a consciência.
1: É Marlene, isso?
0: Bom, então, para você participar, é aquele esquema. Manda uma mensagem para a gente pelo WhatsApp dizendo: eu quero participar do show de prêmios e ter o nome completo, tá? 99895-1895. E na sexta-feira a gente pode estar ligando para tua casa ou para o seu celular. Onde para onde você estiver e você não pode dizer alô, tem que dizer...
1: Nova Paradiso, um sucesso atrás do outro.
0: Portanto, esta semana temos uma escova secadora da Mondial para presentear o seu amor. É dia dos namorados mesmo, é dia 12
1: de julho. Sexta-feira, dia 12.
0: É?
1: Isso.
0: Meu Deus do céu, vou ter que gastar o dinheiro com a patroa.
1: Vai ter. O que, que ela
0: que
1: gosta?
0: Eu posso dar de presente? Ah, já dei presente a vida inteira.
1: Mas o que, que é, tipo assim, o ápice
0: dela? Tô com essa
1: dela?
0: Mulher há tanto tempo que eu tô pretendendo até trocar por uma mais nova.
1: Falou isso com o microfone ligado?
0: É.
1: Você não vai dormir em casa hoje, não.
0: Rapaz, se ela estiver ouvindo... vacilei.
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0: Bom, vamos lá para o Centro de Operações da Prefeitura com este que foi mestre, não sei se você sabe, Leão, pouca gente sabe disso, foi mestre de cerimônia de vários bailinhos na década de 60, do Dia dos Namorados, sabe quem é?
1: Quem?
0: Anderson Ramos.
3: Exatamente, Automóvel Clube do Brasil, rapaz. Ali na Rua do Passeio, muitas cerimônias ali, viu? Muitas cerimônias.
0: Já fez o jabá, já é o primeiro da semana.
3: Mas não tem mais Automóvel Clube. Automóvel que acabou, rapaz.
0: Ah, mas deve ter uma filial do dono. Tem uma filial.
1: Ele já garantiu na cerimônia. Como um bom jornalista garantindo já como mestre de cerimônia.
0: Jesus Cristo.
3: Vamos ao trânsito? Podemos?
1: Eu não vou nem julgar o Anderson, que eu vou começar com o meu jabá já, então vou ficar quieto.
0: Não, você vai ficar quieto, porque tu já tomou puxão de ouvido na sexta-feira.
3: Boa, gostei. Olha, o trânsito apresenta retenções, tem problemas, tem dificuldade. O motorista que se desloca nesse exato momento pela linha amarela teve um acidente grave, que a gente informou agora há pouco, na altura da Abolição, pista sentido Barra da Tijuca. O motorista perde tempo e vai encontrando retenções. Quem segue pela Granja ou Jacarepaguá vai encontrando melhores condições. Atenção, você que tá ligado aqui na Nova Paradiso, tá pegando descendo a Avenida Brasil, na altura da Zona Oeste, vai pegar garrafamento. Tem dificuldade na altura ali de Bangu, acesso a Realengo, por conta de um acidente que teve mais cedo na altura de Deodoro. Siga pela estrada da Água Branca, tem melhores condições, ou por dentro da Vila Militar, saindo em Guadalupe, que tem melhores condições. 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Eu volto já já. Ok, Jonati?
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0: Estamos de volta rapidinho, né? 7 horas e 55 minutos. Bom dia para você. Vamos nós. O Tribunal de Contas do Estado pediu explicações ao governo do Rio de Janeiro sobre a contratação de uma empresa para ministrar cursos para quase 5 mil pessoas em uma secretaria que tem atribuição de articulação política junto ao governo federal. Até o momento, quase 50 milhões de reais, de um total de 52 milhões, foram liberados para pagar o Instituto NTC do Brasil. Mas não há notícias se essas aulas ocorreram, seja online ou presencial. Procurado o Instituto NTC Brasil, não respondeu até o momento. Bom, se me acusam de alguma coisa que eu não fiz, eu respondo em 3 segundos. É ou não é? E olha aqui, a cidade do Rio registrou recorde de frio para 2026 na madrugada de hoje, pelo terceiro dia consecutivo. A menor mínima foi de 11 graus na estação do Instituto Nacional de Meteorologia, na Vila Militar, Zona Oeste, na manhã de ontem, com temperatura mínima de 12,4, registrada também na Vila Militar. Recorde anterior de menor temperatura em 2026 era de 12,5. Diferença pouquinha. Sábado e também nesse mesmo local onde fica o IMET, que é o Instituto Nacional de Meteorologia. Adoro esse friozinho. Por quê? Porque eu posso usar meu pijama de flanela, posso usar meu gorrinho que ganhei de presente, posso usar minhas sandálias, minhas pantufas. Ah, eu fico que nem criança em parque de diversão. Mas a vida que segue. Leão, por favor, por gentileza.
1: Seu cardigan, não te esqueça.
0: Ah, meu cardigan estou usando hoje, que foi um sucesso na rede social.
1: Foi um sucesso.
0: Vocês me avacalhando aqui e foi um sucesso lá. Todo mundo que tem bom gosto e que viu o nosso Instagram gostou. É bom pra vocês aprenderem, vocês que não sabem nada. Vai, desembucha.
1: Simbora, olha. A venda geral dos ingressos para o Rock in Rio. Começa hoje.
0: Isso é o jingle do Rock in Rio. Tá horrível.
1: A venda geral dos ingressos para o Rock in Rio desse ano começa hoje, dia 8 de junho, a partir das 7 da noite, exclusivamente no site da Ticketmaster. Na pré-venda, que aconteceu na última semana, na terça-feira do dia 2, os ingressos para todos os dias esgotaram em menos de 2 horas. Nessa etapa, a compra de ingressos estava disponível apenas para associados do Rock in Rio Club e clientes Itaú. Agora para geral, a partir das 7 da noite de hoje, você já pode garantir o seu ingresso. O Rock in Rio acontece nos dias 4, 5, 6, 7, 11, 12 e 13 de setembro de 2026, lá no Parque Olímpico. O ingresso custa aí R$870 inteira, R$435 a meia entrada e também aí tem R$739,50 para clientes Itaú e não há cobrança de taxa de serviço. Então são aí vários dias para você garantir muita música boa. Eu já estou feliz porque, né, dentro do line-up vai ter uma que eu gosto muito e vai, com certeza você vai achar aí um que é a sua cara.
0: Lá vem o jabá. Lá vem o jabá.
1: Vai fazer você ir, não, é, vai fazer você ir pro Rock in Rio. Cada um vai olhar ali o line-up e vai se identificar como um cantor.
0: Inclusive o line-up do Rock in Rio esse ano, eu não sei, não tô me lembrando bem do ano passado, retrasado, enfim, mas cada dia, cara, são muitos shows.
1: Sim. Porque
0: tem vários palcos e muitos shows. Agora, qual é o teu preferido? Eu quero ver o Elton John de qualquer maneira.
1: É, meus pais também adoram Elton John. Ah, eu tô. Já, a Marleninha já sabe e eu adoro a Demi Lovato. Estou feliz que a Demi estará no Rock in Rio.
0: Por que que a Marleninha já sabe? Já pediu alguma coisa?
1: Não, a gente vai estar trabalhando lá.
0: Ah, você vai estar. É. Ô, Marleninha, eu quero crachar também pro dia do Elton John, que eu vou, entre aspas, trabalhar.

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1: Nova Paradiso FM, 8:06. E o Wesley não vai defender mais a seleção brasileira na Copa do Mundo desse ano. O lateral direito da Roma foi diagnosticado com uma lesão na coxa esquerda e acabou cortado do Mundial. Para o seu lugar, Carlo Ancelotti chamou o volante Ederson, da Atalanta, que chegou a ser convocado na primeira lista do técnico italiano em junho de 2025, mas não entrou em campo. Ederson, de 26 anos, passou por Cruzeiro, Corinthians, Fortaleza, antes de deixar o Brasil no início de 2022. Defendeu a Salernitana da Itália e, 6 meses depois, transferiu-se para o Atalanta do mesmo país. E olha, a seleção da Suíça tem uma preocupação externa em meio à reta final da preparação para a Copa do Mundo. O centro de treinamento da equipe é cercado por uma área habitada por cobras. O local que cerca o ambiente de trabalho dos suíços em San Diego virou alerta para a delegação. Já que é cobra, estamos em frio e estamos em junho, vamos nós!
2: Olha a cobra! É mentira!
1: Botar os suíços para dançar as músicas aqui da nossa festa junina, que quando tiver cobra, eles passam por cima, vão pular, cobra. Que roupa é essa que você veio hoje trabalhar?
2: Você gostou?
1: Porra, de boné, cara. Estamos dentro do estúdio. Camisa até que é razoável.
2: Se você falar isso, você vai apanhar.
1: O que que é?
2: Se você falar que camisa errada, você vai apanhar de uma gigante.
1: Ah, sim, a nossa amiguinha. Não pode. Vai você, vai.
2: Olha, a última dança de Neymar em uma Copa do Mundo, hein? Segundo camisa 10 da seleção brasileira, em um comentário no perfil oficial da competição, esta será a última vez que ele vai disputar o Mundial, segundo Neymar. O perfil da FIFA publicou fotos do jogador do Brasil em todas as últimas 3 Copas, né? A FIFA publicou lá o Neymar em 2014, 2018 e 2022 e brincou, né? Nós vimos ele crescer. E o Neymar, em tom sarcástico, comentou: a última dança, Brasil, gerando aí realmente o povo ficando, gente, será que é a última Copa do Neymar? Muita gente pode gostar, mas tem muita gente que adora o Neymar. Vai ficar, poxa, não, Neymar, vamos aí, vamos voltar e tal na próxima, quem sabe, né? Gerou aí uma polêmica, como o Neymar gosta, né? Gerar polêmica. Essas e outras informações do mundo do esporte, a gente confere aqui na Nova Paradiso mais tarde também, no Jornal dos Esportes no ar, sempre depois do Hora do Blush, às 7:30 da noite, aqui na Nova Paradiso, 89,5 FM.

0: só musicão pra você, um sucesso atrás do outro. Do Rock 3, do filme Rock 3, esse foi o Survivor, Eye of the Tiger, aqui na Nova Paradiso FM 89,5. Para você que está saindo de casa neste frio, nesta manhã, nesta segunda-feira, você é um guerreiro, você é uma guerreira. Vamos com Rock Balboa! Ah, desejo sorte para você que está pegando o metrô agora, para você que está esperando o seu ônibus que nunca chega, para você que está parado na Avenida Brasil, para você que o ticket não passa, o cartão não passa de jeito nenhum, para você que ainda não recebeu, está esperando receber hoje, que teve feriado semana passada. Somos guerreiros, estamos juntos. Aqui você sempre vai encontrar uma mão amiga. Força, meu povo, força!
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0: Vamos lá para o Centro de Operações da Prefeitura. É ele que já foi sparring do Mike Tyson. Tá aí, Anderson Ramos.
3: Meu amigo, esse sparring eu não queria ser não, rapaz. Eu não estaria aqui hoje. Deixa eu te falar que o trânsito apresenta retenções, tem problemas, tem dificuldades. Atenção você, hein? Tá passando na linha vermelha na altura do Galeão. Pista sentido centro, retenções. Tem uma van quebrada, rapaz. Tem motivo do trânsito bem complicado em direção ao centro da cidade. Tá saindo da Baixada Fluminense. Utiliza a Avenida Brasil, optando pela pista central em direção ao Caju. Tem melhores condições. Elevado, Paulo de Fronten, Rio Comprido, em direção ao centro da cidade. Tá aí o trânsito complicado por conta de um carro quebrado. Quem segue em direção ao centro da cidade vai encontrando melhores condições na saída da Zona Sul pelo túnel Santa Bárbara, o aterro do Flamengo. Tem boa movimentação. E tô observando por aqui a Praça da Bandeira com trânsito lento em direção ao centro da cidade. Tem um caminhão parado ali na faixa da direita, tá parecendo ali que tá fazendo desembarque de materiais ali na Rua do Matoso. O motorista perde um pouquinho de tempo e vai encontrando realmente retenções por ali. 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Abra já a sua, volto já já. Fechado, Janote.
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0: Sempre neste horário, 8h15, 8h16, 8h14, nós temos o nosso boletim de saúde aqui para você aprender normas, práticas, técnicas para manter seu corpo um chuchu. E é com a Karen do Couto que já está chegando. Se a produção do programa me permitir, agora ela me permitiu, então deixa eu dar bom dia para a Karen que já está conosco. E aí, Karen, bom dia.
13: Bom dia, Janote, bem-vindo.
0: É, essa não foi a Karen do Couto. Essa foi o Gradilone de sexta-feira. É, tá feia a coisa aqui, mas vamos tentar de novo. A Karen me escuta?
14: Olá, olá, Janote, super ouvinte da Nova Paradiso FM, bom dia. Você que acompanha a gente aqui no Sua Saúde, sabe que o corpo precisa de descanso. Alimento consumido em quantidades exageradas ou repetidamente, mesmo que de boa qualidade, com sorte é eliminado. Ou vira excesso e apodrece dentro do seu corpício. Pois é, vai intoxicando o organismo e vai minando as suas defesas e provocando certas questões, cansaço, estresse, fadiga, refluxo, e vai contaminando a sua mente, atrapalhando também o seu descanso diário e adormecendo o seu espírito. Corpo nenhum aguenta aquela velha mania de beliscar o tempo todo, mas já que é para beliscar, e se você quer algumas sugestões de beliscos que, além de matar a sua vontade por doce, aquela no meio da tarde, pode ajudar ainda no seu sistema digestório. Conecta comigo lá no Insta. Tamo junto.
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Bom dia, Janote, bem-vindo de volta. Bom dia, ouvintes da Nova Paradiso. Olha aí, Janote, como acontece em toda segunda-feira, o Banco Central divulgou o relatório Focus, com as expectativas do mercado. As notícias não foram muito boas. A inflação esperada subiu para este ano, para 2027 e até para 2028. As altas foram pequenas, de apenas alguns centésimos de ponto percentual. Mesmo assim, elas revelam que, na cabeça do mercado, a tendência para os preços é de alta.

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1: Nova Paradiso FM, 8 horas 27 minutos. Equipes do Comando de Polícia Ambiental recolheram ontem um balão não tripulado que caiu no Parque Estadual de Cunhambebe, em Mangaratiba, na Costa Verde do Rio. A ação foi realizada após uma denúncia sobre a queda do artefato em uma área de mata da unidade de conservação. Esses marmanjos aí não aprendem. Soltar balão é crime. Segundo a Polícia Militar, também falar em crime, hoje em dia aqui no Brasil, né? O balão tinha aproximadamente 40 metros de comprimento, incluindo os adereços, além de uma boca com cerca de 2 metros de largura e 1 metro de altura. Que absurdo! Caiu num parque estadual na Costa Verde. Qual o propósito disso? É falta de trabalho, só pode ser. Olha, o governo do Rio de Janeiro anunciou a abertura e autorização de novos concursos públicos para as áreas estratégicas da administração estadual. São mais de 390 vagas que contemplam a Secretaria de Saúde, a Polícia Militar, a Procuradoria-Geral do Estado, o Instituto de Assistência dos Servidores do Estado do Rio de Janeiro e também o INEA. A Secretaria de Saúde concentra o maior número de vagas. A seleção oferece 226 oportunidades. Distribuídas entre cargos de níveis médio, superior e especialista, além de outras 61 vagas para o IASERJ. As remunerações variam de R$ 2.600 a R$ 11.300, conforme a escolaridade, a função exercida, você sabe. Ah, fala você, Lion.
2: Olha isso, hein? Criminosos estão utilizando o nome da Polícia Rodoviária Federal para aplicar golpes em motoristas, oferecendo supostas negociações de multas. Os golpistas afirmam ser capazes de retirar pontos da Carteira Nacional de Habilitação, a CNH. Meu Deus. Diante da situação, a PRF emitiu um alerta e reforçou que não realiza cancelamento de multas. O porta-voz da instituição, inclusive em entrevista à TV Globo, também advertiu sobre os riscos de fornecer dados pessoais a terceiros, disse ele. Se você receber uma proposta para reduzir pontos da CNH ou negociar multas, desconfie de golpe. A PRF não credencia empresas intermediárias para negociação de multas, é a afirmação do José Hélio Macedo, porta-voz da PRF, da corporação.
1: Os dois lados errados nessa, né? Se fosse o caso, né? Os caras que estão fazendo em nome da Polícia Federal e quem aceita negociar pontos que foram obtidos por problemas com o trânsito, problemas do motorista. Fez os pontos, ganhou a multa, depois que há uma facilidade, e aí cai no golpe. Se cair, dane-se.

0: Um sucesso atrás do outro. Essa é linda, né? Cassiano, a Lua e Eu. Essa é a nova Paradiso FM 89,5 Rio de Janeiro, 8h37. Além da sua mãe e da minha mãe, quem mais está acompanhando o Redação Paradiso, por gentileza, meu caro Leôncio?
1: Não, para que todo mundo acompanhe a gente sim, porque é o programa com maior credibilidade e o povo mais ama no Daio Carioca.
0: Mas é que eu sou uma pessoa muito humilde, entendeu? Então eu gosto de ser, optar pelo simples.
1: Tá bom. Olha... acompanhando a gente aqui, a Sônia Brito Lima, o Agnaldo Teixeira, a Regina Célia, o Daniel da Silveira, deixa eu ver mais quem aqui, a Áurea da Silva, Cláudio Magalhães, Ana Luísa Leite e o motorista de aplicativo Caio Victor. A gente aproveita e já estende aí um abraço para todos os motoristas de aplicativo que estão dando carona pra gente aqui, levando a Nova Paradiso, e também os nossos amarelinhos, os taxistas, um abraço para vocês.
0: E também aos motoristas de ônibus, né? Que também acompanham a gente, pessoal das vans, pessoal do transporte escolar, pessoal também que pilota retroescavadeiras, todo mundo está ligado aqui no Redação Paradiso. Beijo a todos.
1: Ouvinte, acabei com o mistério, publiquei o meu lookinho que você falou que achou, porque eu vim trabalhar de boné, criticou.
0: É, parece que saiu do

0: Clube de samba ontem.
1: Então, agora você que está curioso.
0: Você sabe saber que a empresa agora tem normas, né?
1: Sim.
0: Tem normas. E você não está respeitando as normas da empresa com essa vestimenta aí.
1: Eu respeito.
0: Tá, não. Eu vou falar com Marlene hoje.
1: Marlene vai adorar minha roupinha.
0: Marlene não, a gente não pode falar Marlene porque dá problema. Marleninha.
1: É isso. Marleninha vai gostar. Se você quer saber, está curioso, vai lá no meu Instagram, arroba Sérgio
0: Jabá. Eu sabia que era Jabá.
1: Posso falar?
0: Mas não fica 30 se você e Anderson são pessoas completamente psicóticas com isso.
1: Arroba Sérgio Leão Rádio, você vai ver a roupa que eu estou hoje. Se você achou lindo o cardigan do Gianotti, a minha roupinha de hoje, você que é amante de um bom sambinha, daquela geladinha, aquele tira gosto, você vai entender a minha roupa de hoje. Sérgio Leão Rádio, e se você não foi, você corre pra ir em alguma...
0: Tá bom, tchau,
1: datas.
0: tchau.
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0: Vamos nessa, Anderson.
3: Tô por aqui, Gianotti. Olha, o trânsito apresenta retenções na Avenida Brasil, na altura de Realengo, acesso à Transolímpica. Acidente, 3 carros por ali. Tá saindo de Bangu, estrada da Água Branca, é uma opção na pista em direção ao centro da cidade, viu? Motorista perde tempo também na Avenida Pastor Martin Luther King, onde tem um acidente envolvendo um ônibus e um carro de passeio na altura do metrô de Irajá, em direção a Del Castilho. Trânsito muito complicado ainda na linha amarela, lembrando que mais cedo teve um acidente grave na altura da Abolição em direção à Barra da Tijuca, faixa reversível, inclusive, nem foi aberta. O trânsito apresenta lentidão e tem problemas por ali. 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

0: rádio um luxo, hein? Stevie Winwood, Why You See a Chance. Nova Paradiso FM, 8h50. Bom, voltamos com as notícias, né?
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0: Olha, a Copa do Mundo já está mudando a rotina dos servidores municipais aqui do Rio. A Prefeitura decretou ponto facultativo para os servidores municipais dia 24 de junho, a partir das 15h, em razão do jogo entre Brasil e Escócia pela Copa do Mundo. A medida está em decreto publicado no Diário Oficial do município. A justificativa para a adoção dessa medida é o impacto que a mobilização dos cariocas para partida, que vai ter início às 19h, e pode causar na mobilidade urbana e no sistema de transportes da cidade, além da necessidade de adequar o funcionamento de órgãos e entidades da administração pública. E o recurso do Ministério Público para anular o júri de Monique Medeiros deu novo fôlego à defesa do ex-vereador Jairinho. Condenado a 43 anos e 9 meses de prisão, ele pode ser beneficiado caso o TJ do Rio determine um novo julgamento para a professora que recebeu perdão judicial da juíza Elizabeth Louro, após os jurados desclassificarem o crime de homicídio doloso para culposo. Para tentar se valer da situação, os advogados de Jairinho entram com recurso hoje, alegando que a magistrada não conduziu o caso com imparcialidade, argumento que, se reconhecido, poderia anular também a condenação do ex-vereador e abrir caminho para um novo júri para os dois réus. Que feijoada, hein? Vamos lá, ô Leão.
2: Olha, Gigi, a Polícia Civil tá nas ruas, hein? Tem operação acontecendo, iniciou na manhã de hoje, uma operação para combater fraudes contra plataformas de comércio online. O prejuízo estimado às lojas é de mais de 11 milhões de reais em cerca de 6 meses. Agentes da Delegacia de Roubos e Furtos, a DRF, saíram para cumprir 28 mandados de busca e apreensão nos municípios aqui do Rio de Janeiro, Belford Roxo, Duque de Caxias e Nova Iguaçu, na Baixada Fluminense, e Niterói e São Gonçalo, na região metropolitana. Segundo a polícia, o grupo utilizava dados pessoais de terceiros para criar cadastros fraudulentos em lojas como, por exemplo, Casas de Bahia. Que absurdo, você imagina a pessoa comprar no eletrodoméstico ou algo do tipo e achar que está naquele site, né, com uma rede de lojas como essa, e na verdade está com uma xerox, né, uma farsa, né, de uma cópia do site bem parecida. Na verdade, você não está no site e acaba caindo no golpe desses vagabundos aí que colocaram, né, esse perfil falso aí. Então, boa sorte à polícia, realmente, que cheguem aos principais alvos dessa ação.
0: Gostei do uso do termo, perfeito o termo que você usou.
2: Qual?
0: Muito bem, parabéns, né? Alguma coisa tem que elogiar também.
2: Qual o termo, repete?
0: Vagabundos. É isso.

0: Que beleza, hein? Só musicão pra você, um sucesso atrás do outro. 1976. O nosso maestro Barry White, Let the Music Play. Nova Paradiso FM 89,5, 9 horas, 1 minuto. Estamos juntos com quem?
1: Com muita gente, Gigi. Ana Alice está com a gente aqui. Maria Cristina Paiva, maravilhosa. O Alexander aqui disse para a gente mandar um abraço para todo mundo da padaria lá no Meier, que está tomando um bom... tomando um bom cappuccino com um pãozinho quente ouvindo a gente. Olha,
0: um beijo, um abraço a todos aí curtindo o cappuccino aí no Meier. Valeu, beijo, gente. Bom trabalho, boa semana, bom dia.
1: Adriana Nogueira também aqui participando junto com a gente. Rosângela Aguiar, e tem muitos ouvintes, né, em minha defesa, que você estava falando mal do meu lookinho. Tá todo mundo falando assim que estou lindíssimo de sambinha.
0: Quem vai saber disso é a sua chefe. Eu lavo.
1: Ela
0: as,
1: adorou.
0: Eu lavo as minhas mãos.
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0: Esqueci de novo de falar da promoção. 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Anderson.
3: Tô por aqui. Acidente no elevado Paulo de Fronten, pista sentido Lagoa. Tá em motivo do trânsito lento na altura da Praça da Bandeira. Tá tudo parado também no elevado Rufino Pizarro, que liga a linha vermelha até o Paulo de Fronten. Trânsito tá engarrafado em direção à Zona Sul. Siga pelo túnel Santa Bárbara. Tem melhores condições. Engarrafado também tá o trânsito pela Avenida Brasil em direção ao centro, na altura de Bangu, Realengo, por conta de um acidente que aconteceu mais cedo ali na altura do acesso à Transolímpica na Avenida Brasil, no trecho ali de Teodoro. O motorista perde tempo e vai se encontrando retenções. 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E eu volto já já. Que já noti.
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0: 9:03. E aí, Theo, bom dia.
5: Bom dia, Gianotti, muito bom dia a todos, e hoje o nosso papo é sobre seleção brasileira, porque neste último sábado o Brasil fez seu último teste antes da estreia na Copa do Mundo. Diante do Egito, a seleção foi a campo com um time modificado em relação ao que começou o jogo contra o Panamá. As mudanças, no entanto, melhoraram o time, que logo nos primeiros minutos abriu o placar com uma bela roubada de bola e finalização de Bruno Guimarães. Porém, quando tudo caminhava bem, poucos minutos depois Marquinhos recuou mal para Alisson e deu um presente para Zico, que deixou tudo igual. Em seguida, mais uma notícia ruim: o lateral direito Wesley sentiu um problema no adutor e precisou ser substituído. No dia seguinte, foram feitos exames de imagem e uma lesão foi constatada. Sem tempo para se recuperar, o jogador da Roma acabou cortado e será substituído pelo volante Ederson, da Atalanta. No segundo tempo, Endrick mostrou oportunismo para fazer o gol da vitória e levar o Brasil para a estreia na Copa contra Marrocos no próximo sábado, vindo de 3 vitórias consecutivas. E por enquanto, foi isso, Gianotti. Mais tarde eu tô de volta no Hora do Blush.
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1: Nova Paradiso FM, 9 horas 13 minutos. O presidente dos Estados Unidos, Donald Trump, usou a rede Truth Social para mostrar sua insatisfação com a volta dos confrontos entre Israel e Irã na manhã de hoje. Trump, que já havia admitido uma discussão com o primeiro-ministro israelense, Benjamin Netanyahu, por causa da decisão dele de intensificar sua ofensiva no Líbano, mandou um recado para ele e o regime de Teherã. Cerca de uma hora depois do primeiro post, o presidente norte-americano disse que um cessar-fogo imediato estava sendo buscado e criticou o que ele chama de estupidez que vem atrapalhando as negociações de um acordo para dar fim à guerra. E a Copa do Mundo será disputada durante o verão nos Estados Unidos, período marcado por altas temperaturas, mas também por tempestades frequentes, raios, chuvas intensas. Por causa dessas condições climáticas, autoridades americanas e a FIFA já se preparam para possíveis paralisações de partidas ao longo do torneio. Segundo o protocolo adotado pela FIFA, as partidas serão interrompidas sempre que tempestades ou descargas elétricas forem detectadas em um raio de até 13 quilômetros dos estádios. O reinício só poderá ocorrer 30 minutos após o último registro de raio. Vai ter partida aí de 5 horas. Vamos lá, Leônidas.
2: Olha, Gigi, a Prefeitura do Rio apresentou nesse final de semana a comerciantes, síndicos e lideranças comunitárias do Grande Meier, na zona norte aqui da cidade, o plano de atuação da divisão de elite da Guarda Municipal, conhecida como Força Municipal. O grupamento iniciou ontem o patrulhamento da região ali no entorno da estação Meier até a região de Caxambi, em mais uma etapa da expansão da operação voltada ao combate a roubos e furtos na cidade. O encontro foi realizado no Teatro Miguel Falabella, no Norte Shopping, e contou com a presença do prefeito do Rio, Eduardo Cavalieri, e do secretário municipal de Segurança Urbana, Breno Carnevale. Durante a apresentação, autoridades detalharam os critérios utilizados para a escolha da área, além das estratégias de monitoramento e das tecnologias empregadas pelas equipes. Ainda bem, realmente é importante, está fazendo efeito, né, essa atuação da elite, da Guarda Municipal, da Força Municipal, que realmente consiga trazer bons números aí para a população. Ninguém merece sair para trabalhar ou voltar e ter que dar de cara, né, com vagabundo assaltando ou furtando.

0: sucesso atrás do outro. Esse foi o America Aventura Highway, Nova Paradiso FM, 9:23. É para chamar a sua atenção agora para o nosso show de prêmios, o maior show de prêmios do rádio brasileiro, show de prêmios do Redação Paradiso. E essa semana nós temos uma escova secadora da Mondial para presentear o seu amor. Ah, vai sair daquele banho, vai passar aquela escova, fazer aquele penteado esperto. Eu não tenho usado essa escova, eu tenho, mas eu não tenho usado porque eu estou usando laque pela manhã, que fica mais fácil, entendeu? Eu dou aquela ajeitada.
1: Usando o que de manhã?
0: Laque. Tu nem sabe o que é laque, você
1: eu
0: sabe?
1: Eu sei. Você sabe? Sabe quem usava laque?
0: Quem?
1: Quem colocava, o Jaça colocava laque no cabelo de quem?
0: Ah, do nosso Silvio.
1: Silvio Santos. Ah,
0: Jaça, coloca o laque. Olha aqui, então essa semana a gente tem essa escova secadora da Mondial para você presentear o seu amor. Semana do Dia dos Namorados, entendeu? Entendeu? Vai fazer aquela meta. Você pode ser mulher, dá pra homem, mulher dá pra mulher, homem pra homem, homem pra mulher. Tanto faz.
1: Tim
0: todo
1: Maia,
0: mundo.
1: Tim Maia.
0: Todo mundo tem cabelo, só não tem cabelo quem é careca. Então, todo mundo pode aproveitar essa escova secadora da Mondial. A sexta-feira, a gente vai ligar para o seu número de telefone, que você vai cadastrar conosco, e não pode dizer alô, tem que dizer Nova Paradiso, um sucesso atrás do outro, e para participar...
1: 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Na sexta-feira, quando o Jiu-Jitsu ligar, não pode falar, alô, tem que falar?
0: Nova Paradiso, um sucesso atrás do outro. O que é isso na tua cara branco aí?
1: Minha cara branca?
0: Aí, lado esquerdo, tem um negócio branco, parece a parte de dente. É, deve ser protetor solar. Você usa protetor?
1: Eu uso protetor solar.
0: Ah, eu não uso protetor.
1: Eu uso protetor solar.
0: Não, não, não tenho saco.
1: E esse eu não posso nem pedir coisa porque ele não fala português.
0: Pô, eu quando vou à praia eu uso azeite de dendê, meu amigo.
1: Nossa.
0: Por isso que eu... Ah, aqui a pele. Ó, a cutis. Ah, eu sou moreno...
1: Quase um irmão de Ivete, né?
0: Moreno jambo.
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0: Vamos nessa, Anderson.
3: É isso aí, Janote. Olha, tô de volta. Trânsito bastante intenso na linha amarela ainda por conta de um acidente que teve mais cedo na altura da Abolição em direção à Barra da Tijuca. O motorista vai encontrando realmente retenção, dificuldade e lentidão por ali, viu? Atenção, hein? Motorista que se desloca pelo elevado Paulo de Fronten em direção à Zona Sul. Vai encontrando ainda reflexo de um acidente que teve mais cedo na altura do Rio Comprido. O trânsito tá bem complicado no elevado Rufino Pizarro, que liga a linha vermelha até o Paulo de Fronten. Na Avenida Brasil, na altura da estação BRT Maria Mercante, em direção ao centro da cidade, ali no trecho de Olaria, tem um utilitário quebrado, o trânsito apresenta lentidão, quem passa pela pista lateral vai encontrando melhores condições. 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Peça logo o seu, eu volto já já, ok, Janote?
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0: 9h29, hora de economia, vamos para São Paulo. Gradiloni, bom dia.
10: Bom dia, Janote. Bom dia, ouvintes da Nova Paradiso. Janote, a segunda-feira está começando com uma leve queda no dólar e uma leve alta nas ações no pré-mercado. Porém, Janote, o cenário não está muito positivo. No fim de semana, Irã e Israel voltaram a se atacar. Os países bombardearam alvos um do outro, o que aumentou o preço do petróleo. A cotação do Brent está em quase 97 dólares, uma alta de 3%. Além disso, o relatório Focus, divulgado nesta manhã pelo Banco Central, mostra um aumento do juro esperado para dezembro neste ano e no ano que vem. A Selic esperada para dezembro deste ano subiu de 13,25% para 13,5%. Não é um grande aumento, Janote, porém, esse mercado olha muito as tendências. E a tendência é de uma piora tanto na inflação quanto no cenário do câmbio. Por isso, há risco de que o Banco Central tenha menos espaço para baixar os juros nas próximas reuniões. Por enquanto, o dólar está abrindo com queda de 0,36% a R$ 5,153. E as ações brasileiras no pré-mercado de Nova York estão com uma leve alta de 2%. É isso aí, meu caro. Um bom dia para você e para os ouvintes da Nova Paradiso.
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0: 1983, novela Champanhe, hit Casa Nova, aqui na Nova Paradiso 9:37.
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0: O estudo do projeto de planos de transportes urbanos sustentáveis e de desenvolvimento integrado, desenvolvido pela COP-UFRJ, apresentado durante um evento na semana passada, prevê 8 estações da linha 3 do metrô em Niterói, conectando bairros da Zona Sul e região Norte a São Gonçalo, Itaboraí e também ao Rio de Janeiro. De acordo com a proposta apresentada pelo coordenador do estudo, o professor Rômulo Rico, a linha partiria da Estação Carioca, aqui no centro do Rio, passaria pelo Aeroporto Santos Dumont, nosso vizinho aqui, e cruzaria a Baía de Guanabara de forma subaquática em direção a Niterói. Apesar de o próprio prefeito Rodrigo Neves reiterar diversas vezes a necessidade dessa linha, a prefeitura disse ainda que o estudo está em estágio muito inicial e afirmou não ter sido consultada oficialmente sobre as estações que vão cortar a cidade. E olha, segundo o Alerta Rio para hoje, as condições do tempo na cidade do Rio se mantêm estáveis. O dia começou com névoa em pontos isolados, mas já a partir de amanhã o céu estará passando de parcialmente nublado a claro. Não há previsão de chuva, os ventos estarão fracos a moderados e as temperaturas

0: Seguem amenas, máxima prevista de 28 graus.
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2: Olha, o primeiro show da turnê, O Maior Encontro do Samba, foi muito mais do que uma apresentação musical. Foi um acontecimento histórico para a cultura brasileira, reunindo no mesmo palco três dos maiores nomes do nosso samba. O espetáculo proporcionou ao público uma experiência única, marcada pela emoção, pela celebração e pelo encontro de gerações que têm suas histórias entrelaçadas com a trajetória de Zeca Pagodinho, Alcione e Jorge Aragão. Foi uma celebração da amizade, da música e da resistência de um gênero que traduz a alma do povo brasileiro. Três vozes, três histórias e um legado imenso se encontraram. 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E ao final dessa noite memorável que foi no sábado lá no Maracanã, ficou aquela sensação de que o público viveu algo raro e especial. Afinal, quando Zeca, Alcione e Aragão dividem o mesmo palco, acontece exatamente o que a nossa Marrom eternizou em um de seus maiores clássicos. Eles não apenas cantam pra gente, eles viram a nossa cabeça, tiram a gente do sério e fazem a gente perder a linha a todo tempo.

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1: Nova Paradiso, 9 horas 49 minutos. E você acompanhou hoje aqui no Redação Paradiso. Rio registra recorde de frio esse ano pelo terceiro dia consecutivo. Tribunal de Contas do Estado pede explicações sobre contratação de uma empresa para dar cursos por quase 50 milhões de reais aqui no Rio. Balão de cerca de 40 metros é encontrado em Parque Estadual de Mangaratiba. O governo do Rio anuncia concursos públicos para saúde, PM, PGE-RJ e INEA, com mais de 390 vagas. E o que mais, Leão?
2: Olha, Gigi, na edição de hoje do Redação Paradiso, você ficou sabendo também que abre hoje, começa hoje, a venda geral de ingressos para o Rock in Rio 2026, como já diria Cristiane Torloni, hoje é dia de rock, bebê. E também, Suíça liga alerta por presença de cobras ao lado do centro de treinamento nos Estados Unidos.

0: saideira do Redação de hoje com Lulu Santos também. Um sucesso atrás do outro, Nova Paradiso FM 958. Resultado da promoção, dois convites para os cinemas da rede UCI 3D para o Evandro Luiz Figueiredo, final de telefone 3378. Evandro, abraço para você, obrigado pela tua participação. Já já a equipe de promoção entra em contato com você pelo WhatsApp, tá bom? Evandro Luiz Figueiredo, valeu! E eu encerro o programa de hoje com Augusto Cury. Ele diz o seguinte: entendi que não se conhece um ser humano pela doçura da voz, pela bondade dos gestos ou pela simplicidade das vestes, mas tão somente quando se lhe dá poder e dinheiro. Bom dia, Rio. Bom dia, Brasil.
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0: 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Valeu, gente bonita. Beijo. Eu sou Sérgio Janotti. Estou indo. Volto amanhã às 7:30 da manhã com as notícias que você precisa. Muita música boa. Nosso bom humor matinal. Nosso mau humor também. Porque não somos humanos, não é isso, Zé Costa?
2: Quem é humano?
0: Ué, não tá saindo. Ah, desculpa.
2: Quem é humano aqui?
0: Nós.
2: Nós somos robôs.
0: Somos IAS?
2: IAS.
0: Imagina, hein?
2: Imagina.
0: Imagina.
2: Cara, se fôssemos robôs, não teria um de nós aqui trabalhando de boné.
0: É verdade, né? O que eu já disse, que existem normas da empresa hoje. Existem
2: normas. Dress code da empresa não permite isso.
0: Tá. Olha, aí você. Vocês. Ele tá super alinhado, usando um blazer.
2: Gostou?
0: Eu tô aqui com meu cardigan. E você pareceu que saiu de um show.
2: Isso aí. Parece que saiu de um show de samba no Maracanã.
3: Olha só, vocês falam isso, mas os dois são amantes dessa moça aqui do meio, que a Alcione adora vocês, vocês adoram
2: não,
3: Alcione.
2: Não, amantes não, que nós não temos esse negócio, que a gente é casado, muito bem casado.
0: Exatamente,
3: vocês
0: cuidado com o que você fala.
3: Admiradores da Alcione. Só admiradores do Zeca, do Aragão. Então vocês não falem mal, sim, do meu lookinho, porque são três entidades. Tá? E eu tô amando que os ouvintes falaram que eu sou super sério no ar. E quando foram lá ver a foto, falou: nossa, a foto do condiz com você e tal.
2: Do seu lookinho?
3: Do meu lookinho.
0: Ele é muito sério. Ele é muito sério. Tem ninguém
3: vai
0: sério.
3: Vai lá ver a
0: aqui,
3: foto, gente.
2: Muito
3: Sérgio
2: sério.
0: Tem ninguém
3: Zé,
0: sério.
3: Fala na sua voz bonita no meu Instagram.
2: Eu não, nem sei o seu Instagram.
3: Sérgio Leão Rádio. Fala.
2: Sérgio Leão Rádio.
0: Mas, meu Deus, arroba a décima Sérgio vez que tu faz esse jabá.
3: Faz aquela vinheta da Globo que você fazia, aquela coisa como fosse transição do Fantástico.
0: Não vou fazer, não vou te dar esse gostinho.
2: O meu é arroba Zé Costa Rio, tá?
0: É, claro, o meu isso. Eu não quero falar, não. Se quiser ir, vai.
3: É Rádio Gianotti. Agora fala o meu bonitinho.
0: O que? O seu?
3: Sérgio Leão Rádio, aquela voz impostadora.
2: Eu tenho que trabalhar, tenho que tocar música nessa rádio. Vamos embora.
0: Tchau, vai, parte.
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8: Segunda-feira, dia 8 de junho de 2026. Bom dia para você, são 10 horas e 5 minutos. Eu sou o Zé Costa, tô chegando, vou ficar com você aqui grudadinho no rádio até as 2 da tarde, tocando um sucesso atrás do outro.
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8: Começando assim para agitar a sua segunda-feira, Madonna. Holiday, a minha primeira de hoje. Muito bom dia pra você, ótima segunda-feira. Excelente semana, tamo junto.

0: rapaziada.
1: É clássico de novela, é Gonzaguinha e Vamos à Luta, da trilha sonora de Duas Caras do ano de 2007. Na Nova Paradiso, você ouve.

0: George Michael na Nova Paradiso, Fast Love.
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0: Informação temos também, claro que temos, direto do Centro de Operações da Prefeitura do Rio, chega ele, Anderson Ramos, muito bom dia.
2: Bom dia pra você também, Zé Costa, muito bom dia pra todo mundo sintonizado aqui na Nova Paradiso. Trânsito lento na Avenida Presidente Antônio Carlos, no centro da cidade, na altura do Tribunal de Justiça, teve um acidente envolvendo um carro agora há pouco, viu? Quem segue pela Avenida Beira-Mar em direção ao embarque do aeroporto Santos Dumont, perde tempo e vai encontrando retenções. Ônibus quebrado na Avenida Brasil, na altura de Ramos, pista sentido centro, e uma batida envolvendo pelo menos 3 carros na Avenida Brasil, no trecho de Realengo, na pista sentido centro, e a opção Estrada d'Água Branca. 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Eu volto já.
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0: Felicidade.
1: Felicidade para você curtindo aí a nova Paradiso, seu Jorge.
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1: E mais informação do trânsito, tá de volta, Anderson Ramos.
3: Oi, Zé Costa, tô de volta no pique, de olho no telão do Centro de Operações, conferindo a movimentação na manhã desta segunda-feira, finalzinho da manhã, com trânsito bem intenso ainda pelos lados da Teodoro da Silva. Trânsito também apresenta retenções na Maxwell, no trecho após a Rua Uruguai, por conta de obras. A Conde de Bonfim tem boa movimentação, não tem dificuldades, inclusive na chegada ao Largo da Segunda-feira. São boas as condições de trânsito nesse exato momento para quem se desloca pelo Aterro do Flamengo nos dois sentidos. 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Eu volto já.
1: Ok.
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1: A venda geral dos ingressos para o Rock in Rio desse ano começa hoje às 7 da noite, exclusivamente no site da Ticketmaster. 7:05 já acabou. Na pré-venda na terça-feira passada, os ingressos para todos os dias esgotaram em menos de 2 horas. Nessa etapa, a compra de ingressos estava disponível apenas para associados Rock in Rio Club e clientes Itaú. O Rock in Rio acontece nos dias 4, 5, 6, 7, 11, 12 e 13 de setembro desse ano no Rio. 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Lembrando então, hoje, 7 da noite, venda geral dos ingressos para o Rock in Rio. A cidade do Rio registrou recorde de frio para esse ano na madrugada de hoje, pelo terceiro dia consecutivo. A mínima foi de 11,8 graus na estação do Instituto Nacional de Meteorologia, na Vila Militar, na Zona Oeste. Para você ter uma ideia, no sábado, o recorde foi batido com 12 graus e meio, no mesmo local. Ontem, a mínima foi 12,4 graus, também na Vila Militar. E hoje baixou para 11,8 graus. Lembrando que o inverno ainda nem começou.
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14: Fala galera, Pedro Chiaverini na área, tudo bem com vocês? 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É hora de contagem regressiva, afinal o Brasil estreia na Copa do Mundo no próximo sábado contra o Marrocos. O Wesley foi cortado por conta de uma grave lesão na coxa. Ederson, do Atalanta, que está indo pro Manchester United, foi convocado. No Botafogo, o goleiro Neto está com dias contados, torcida não aguenta mais as falhas dele. Que recebeu proposta do exterior. No Mengão, é guerra declarada contra a seleção uruguaia por conta do caso Arrascaeta. Já no Fluminense, boas notícias. Nino tá cada vez mais perto de voltar à zaga tricolor. E no Vasco, hein? Notícias melhores ainda. O patrocinador Master está quase certo no Gigante da Colina. Nos vemos mais tarde. Valeu, te espero lá.
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1: Sem escalas começando, é muita música que você vai curtir a partir de agora, sem intervalos, até o final dessa hora. 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Sexta-feira, 20h, Teatro Riachuelo Rio, aqui no centro da cidade. Par de ingressos pro musical Espelho Mágico, sexta-feira, 20h, tá a fim de concorrer? Manda o seu nome completo pra gente. O nosso WhatsApp é o 99-895-1895. Mandou o nome completo, tá concorrendo. 11:07, o Sem Escalas começa com Bryan Adams e o violão de Paco de Lucía.

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Biafra Helena, da novela Marrom Glacê, 1979, é clássico de novela que você ouve na Nova Paradiso. No Sem Escalas, que continua rolando, um sucesso atrás do outro, sem intervalos, até o final da hora, a gente está só na metade. Parei apenas para lembrar que continua valendo também a promoção. Se você não mandou ainda o seu nome completo para a gente, tá perdendo tempo, manda aí. Par de ingressos para o musical Espelho Mágico, com Marcos Veras, Eliane Giardini e grande elenco. Ingressos para sexta-feira agora, que é Dia dos Namorados, dia 12 de junho, 8 da noite, Teatro Riachuelo Rio. Tá afim? Manda o seu nome completo, nosso WhatsApp é o 99-895-1895. 11:33 e o Sem Escalas segue muito bem com Phil Collins.

KD, Don't Go Breaking My Heart. Nova Paradiso sem escalas rolando. Faltando 15 para o meio-dia, Jota Quest. Só hoje.

0: Com Marina Lima, a francesa, a gente encerra o Sem Escalas.
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0: É isso, você curtiu um sucesso atrás do outro? E ainda concorreu na promoção. Mandou o seu nome completo pra gente? Então vamos ver quem tá ganhando. Em par de ingressos pro musical Espelho Mágico, com Marcos Veras, Eliane Giardini e grande elenco, pra sexta-feira agora, Teatro Riachuelo Rio. Quem tá levando um par de ingressos é o Hélio Clements. Hélio Clements, final do telefone 0557. Hélio vai receber uma mensagem da nossa equipe de promoção explicando como utilizar os ingressos que você acaba de ganhar. E você que não ganhou, daqui a pouco tem mais promoção, daqui a pouco tem mais 100 escalas, tudo aqui na Nova Paradiso.
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0: Agora mais informações chegando para você, direto do Centro de Operações da Prefeitura do Rio. Diga lá, Anderson Ramos.
4: Pois é, Costa, tô de volta. Foi retirado um utilitário quebrado no elevado Paulo de Frontem, pista em direção à Zona Sul. O motorista vai encontrando o trânsito agora com melhores condições na altura da Praça da Bandeira. Retirados os carros que bateram na Avenida Brasil, na altura de Realengo, pista sentido centro da cidade. A tendência é que melhora a situação para quem segue de Realengo em direção ao centro do Rio. 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Eu volto já.
0: Valeu.
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0: Falando sobre Copa do Mundo, Wesley não defenderá a seleção brasileira na Copa. O lateral direito da Roma foi diagnosticado com uma lesão na coxa esquerda e acabou cortado do Mundial. Para seu lugar, Carlo Ancelotti chamou o volante Ederson, do Atalanta, que chegou a ser convocado na primeira lista do técnico em junho do ano passado, mas acabou nem entrando em campo. Ederson, de 26 anos, passou por Cruzeiro, Corinthians e Fortaleza antes de deixar o Brasil no início de 2022. E a seleção da Suíça tem uma preocupação externa em meio à reta final de preparação para a Copa do Mundo. O centro de treinamento da equipe é cercado por uma área habitada por cobras. O local que cerca o ambiente de trabalho dos suíços em San Diego virou o alerta para a delegação. Que isso, hein?
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8: Da catapora ao herpes zoster. 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Depois da infecção, o organismo controla o vírus, mas ele não é eliminado totalmente do corpo. Com a idade e o enfraquecimento do sistema imunológico, o vírus pode ser reativado e provocar o herpes zoster, que também é contagioso. Os principais sintomas são dores intensas, vermelhidão na pele e bolhas com líquido transparente, geralmente na região do tórax, pescoço e costas. Ao perceber os sintomas, é importante procurar um médico o quanto antes.
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0: Boa tarde para você nessa segunda-feira, dia 8 de junho. Agora 12:04 e eu, Zé Costa, continuo com você. Até as 14h, curtindo um sucesso atrás do outro.
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0: A gente abre a tarde com um sucesso que é sucesso há muito tempo, hein? Essa é de 1969 e continua sendo bonita, né?

0: clássico de novela na Nova Paradiso. Chora Coração. Trilha sonora de rock santeiro do ano de 1985.
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11: 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O consumo excessivo de alimentos ricos em gorduras saturadas, como frituras e alimentos processados, pode sobrecarregar o fígado e levar ao acúmulo de gordura. Consumo excessivo de açúcares refinados, como refrigerantes e doces, também pode contribuir para o desenvolvimento de esteatose hepática não alcoólica. Além disso, o álcool é conhecido por causar danos significativos ao fígado se consumido em excesso. 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
0: A gente continua curtindo muita música boa. É segunda-feira, dia 8 de junho, semana começando e começando bem.
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0: E o Oscar vai para The Time of My Life, Oscar de melhor canção original de 1988.

0: Fisher com Love Changes Everything. Música boa de ouvir. E se é boa de ouvir, se é sucesso, você ouve aqui na Nova Paradiso, que toca um sucesso atrás do outro.
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0: A Copa do Mundo já muda a rotina dos servidores do Rio. A Prefeitura decretou ponto facultativo para os servidores municipais no dia 24 de junho, a partir das 3 da tarde, em razão do jogo entre Brasil e Escócia pela Copa do Mundo. A medida está em decreto publicado hoje no Diário Oficial do Município. A justificativa para a adoção da medida é o impacto que a mobilização dos cariocas para a partida, que terá início às 19 horas, pode causar na mobilidade urbana e no sistema de transportes da cidade, além da necessidade de adequar o funcionamento de órgãos e entidades da administração pública. O recurso do Ministério Público para anular o julgamento de Monique Medeiros deu novo fôlego à defesa do ex-vereador Jairinho. Condenado a 43 anos e 9 meses de prisão, ele pode ser beneficiado caso o Tribunal de Justiça do Rio determine um novo julgamento para a professora, que recebeu perdão judicial da juíza Elizabeth Louro após os jurados desclassificarem o crime de homicídio doloso para culposo. Para tentar se valer da situação, os advogados de Jairinho entram com um recurso hoje, alegando que a magistrada não conduziu o caso com imparcialidade. Um argumento que, se for reconhecido, poderia anular também a condenação do ex-vereador e abrir caminho para um novo júri para os dois réus.
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0: Vamos curtir muitas músicas direto sem intervalos? Combinado então? Até o final da hora no 100 Escalas? Tá começando e trazendo promoção. Além de muita música, tem promoção. 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Quem sabe você, lá no Karaoke Jungle, você não canta este sucesso de Christopher Cross, Sailing. É com essa que a gente abre o 100 Escalas, 1:04. Boa tarde para você, ótima segunda-feira, excelente semana, tamo juntos.

leva até vocês mais um programa da série a série. Dedique uma canção a quem você ama. Eu tenho aqui em minhas mãos uma carta. Uma carta de um ouvinte que nos escreve e assina com um singelo pseudônimo de

Nome Sound Machine, com os vocais de Gloria Estefan. Bad Boy, sucessaço dos anos 80 na Nova Paradiso. Agora é 1h15, sem escalas, segue com Yuna Falcão.

dos clássicos das discotecas. Também é clássico de novela, da novela Pai Herói, 1979. Gloria Gaynor com I Will Survive. 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E a gente continua curtindo Sem Escalas aqui na Nova Paradiso, 1:30. Quanto tempo que eu não ouvia? Toquinho com Aquarela.

O amor não sabe esperar. Paralamas do Sucesso e Marisa Monte. Essa é a nova Paradiso, um sucesso atrás do outro e os 100 escalas rolando. A gente vai assim, sem intervalos, até o final da hora. 1h42. Foreigner.

0: Titãs Comida. Encerrando o Sem Escalas.
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0: Neste Sem Escalas, estava valendo aqui um par de ingressos, mais R$150 em consumação para o Karaoke Jungle, que rola toda quarta-feira, a partir das 6 da tarde, no Jungle Garden Pub, em Botafogo. Tá afim? Agora já era, já tem ganhador aqui, ó. O pessoal já mandou o nome durante a hora inteira e quem tá se dando bem é Niane Ogélio da Silveira Silva. Niane Ogélio da Silveira Silva. Pelo menos se tiver errado, não é culpa minha que me passaram esse nome, viu? Final do telefone 3793. Niane, você vai receber mensagem da nossa equipe de promoção explicando aí como é que você faz para utilizar os seus ingressos e a sua consumação. Se deu muito bem, a Niane. Daqui a pouco tem mais edições aqui do Sem Escalas e mais promoção na Nova Paradiso.
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0: O presidente dos Estados Unidos, Donald Trump, usou a rede social para mostrar sua insatisfação com a volta dos confrontos entre Israel e Irã na manhã de hoje. Trump, que já havia admitido uma discussão com o primeiro-ministro israelense Benjamin Netanyahu por causa da decisão dele de intensificar sua ofensiva no Líbano, mandou um recado para o regime de Teherã. Cerca de uma hora depois do primeiro post, o presidente norte-americano disse que um cessar-fogo imediato estava sendo buscado e criticou o que ele chama de estupidez, que vem atrapalhando as negociações de um acordo para dar fim à guerra. A Copa do Mundo desse ano será disputada no verão dos Estados Unidos, período marcado por altas temperaturas, mas também por tempestades frequentes, raios e chuvas intensas. Por causa dessas condições climáticas, autoridades americanas e a FIFA já se preparam para possíveis paralisações de partidas ao longo do torneio. Segundo o protocolo adotado pela FIFA, as partidas serão interrompidas sempre que tempestades ou descargas elétricas forem detectadas em um raio de até 13 quilômetros dos estádios. E o reinício só poderá ocorrer 30 minutos após o último registro de raio. Na verdade, isso não é nenhum protocolo da FIFA, isso é uma coisa que já acontece nos Estados Unidos em eventos esportivos abertos, seja corrida de carro, beisebol, enfim. Tá, vem tempestade, para tudo e depois a gente volta. Não é isso? O
5: negócio é sério.
0: É, aqui também. Deu aqui tempestade também. Para trabalhar. Brincadeira.
5: Começamos a semana muito bem, hein?
0: É isso, segunda-feira, dia 8 de junho, e essa semana começa a Copa do Mundo, hein?
5: Pois é, gente.
0: A semana começa a Copa do Mundo no dia 11, quinta-feira, que aliás é um dia muito significativo, que é também meu aniversário.
5: Aniversário do seu Zé.
0: Exatamente, a FIFA
5: a gente
0: quis
5: vai comemorar.
0: A FIFA quis pegar um pouco do brilho da data do meu aniversário.
5: Olha só.
0: E colocou o início da
5: Olha,
0: Copa,
5: você
0: mas
5: é
0: não
5: muito
0: vai
5: legal.
0: Conseguir não, dona FIFA.
5: Você é muito legal.
0: Valeu, gente, eu volto amanhã 10 da manhã, vem aí Patrícia Cunha na tarde.
5: Beijo.
0: Dessa segunda-feira. Beijo, Patrícia.
5: Boa semana.
0: Tchau, gente.
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10: 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Agora sim tá começando a Ótima Tarde pra você. Cheguei, sou Patrícia Cunha. Te acompanho até às 18h com um sucesso atrás do outro.
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10: E a gente abre essa hora ao som de Madonna com Papa Don't Preach.

Jimmy Cliff. Nova Paradiso, 2h16. Música nova na programação. Lucas Félix, todas as canções.

0: to You, Max e Priest. Já já tem mais por aqui.
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0: Tarde maravilhosa de segunda-feira para você que está aqui na Nova Paradiso em 89,5. Agora 2h34.
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0: A gente segue com um clássico de George Michael.

Você curtindo Swing Out Sister com Breakout. Nova Paradiso, 2h42. Gilberto Gil.

0: O descobridor dos sete mares, Tim Maia. A gente fecha desse jeito.
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0: Atenção, você motorista, como é que tá o trânsito neste momento? Segunda-feira, 2h54. A gente vai pro centro de operações. Sérgio Leão, como é que tá o trânsito por aí? Boa tarde.
2: Vem comigo, Paty. Boa tarde para você e para os ouvintes ligados aqui na Nova Paradiso. Segunda-feira, semana começando. Simbora destacar a situação ali pela Borda de Medeiros. O motorista só encontra uma ligeira lentidão, porém sem grande dificuldade. Ali o mesmo cenário também pela Mário Ribeiro, pro motorista que deixa a Zona Sul em direção ao centro da cidade. 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
0: Combinado. Até já, Sérgio.
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0: O governo do Rio anunciou 542 vagas em concursos públicos para diversas áreas, incluindo saúde, PM, Procuradoria-Geral do Estado e INEA. A maioria das oportunidades, 287, está na Secretaria de Saúde e no IACERJ, marcando o primeiro concurso em 25 anos. A PGE oferece 5 vagas, enquanto a PM planeja preencher 100 vagas de oficiais. O INEA abrirá 150 vagas. As inscrições variam por órgão, com detalhes disponíveis nos respectivos sites. Aproveitem, tem 25 anos... que não abre o concurso. A trajetória vitoriosa da seleção brasileira na Copa do Mundo de 2026 pode gerar um impacto econômico de 245 milhões de reais na cidade do Rio de Janeiro, conforme estudo da Prefeitura. Estima-se que cada jogo do Brasil aumente a economia em 30,6 milhões, beneficiando setores como turismo, comércio e entretenimento. A pesquisa considera gastos com transporte, ingressos e consumo em locais públicos e privados.
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0: Ótima tarde, ótimo início de semana. Você está na Nova Paradiso em 89,5. Está na minha companhia, sou Patrícia Cunha. A gente segue juntos até as 6 da tarde. 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E a nossa viagem vai começar lá em 1984, ao som da banda Culture Club, Mistake No. 3.

Essa é do início dos anos 80, boa demais, né, gente? Talking in Your Sleep, The Romantics. Nova Paradiso 3 e 14. Um clássico da década de 70. Ao som de Rita Coolidge.

Você curtindo sem escalas aqui na Nova Paradiso. Simply Red, I Won't Feel Bad. É um sucesso atrás do outro para te acompanhar nesta tarde de segunda-feira. 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Barão.

Cães do Rei Medo originalmente foi escrita lá em 2006 e chegando em 2006, 2026, como música nova aqui na programação da Nova Paradiso. Nova Paradiso 3:36. Kennedy e Bee Gees, You and I.

0: Santos, lá vem o sol e hoje o dia tá bonito, hein, gente? Acompanhando a melhor trilha sonora aqui na Nova Paradiso em 89,5. 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Wellington Martins dos Santos. 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Nossa produção vai entrar em contato e vai te passar todos os detalhes pra você se divertir.
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0: O programa Sesc Saúde Mulher, em parceria com a OBRJ, prorrogou até o dia 9 de setembro o prazo para a realização gratuita de mamografias e exames de Papa Nicolau em sua unidade móvel no centro do Rio. Desde março, foram mais de 1.150 atendimentos. Mulheres de 40 a 74 anos podem realizar mamografias e as de 25 a 64 anos, o Papa Nicolau, mediante agendamento. A iniciativa visa a detecção precoce de cânceres. E as linhas de ônibus que conectam Vila Isabel, São Cristóvão e Zona Sul do Rio voltarão a operar após paralisação desde janeiro. A linha 433 será a primeira a retornar nesta semana. O anúncio foi feito com a apresentação de 40 novos ônibus, parte de um esforço da Prefeitura para renovar a frota e melhorar o serviço. As linhas 463, 222 e 439 também retornarão, trazendo mais conforto e regularidade para os passageiros.
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10: Da catapora ao herpes zoster. Durante a infância, muitas pessoas entram em contato com o vírus da catapora. Depois da infecção, o organismo controla o vírus, mas ele não é eliminado totalmente do corpo. Com a idade e o enfraquecimento do sistema imunológico, o vírus pode ser reativado e provocar o herpes zoster, que também é contagioso. Os principais sintomas são dores intensas, vermelhidão na pele e bolhas com líquido transparente, geralmente na região do tórax, pescoço e costas. Ao perceber os sintomas, é importante procurar um médico o quanto antes.
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14: Fala galera, Pedro Chiaverini na área, tudo bem com vocês? Passando pra te lembrar que hoje tem Jornal dos Esportes no ar, às 19h30, aqui na Nova Paradiso, ao vivo, com transmissão no YouTube do Jornal dos Esportes. É hora de contagem regressiva, afinal o Brasil estreia na Copa do Mundo no próximo sábado contra o Marrocos. O Wesley foi cortado por conta de uma grave lesão na coxa. Ederson, do Atalanta, que está indo pro Manchester United, foi convocado. No Botafogo, o goleiro Neto está com dias contados, torcida não aguenta mais as falhas dele. Que recebeu proposta do exterior. No Mengão, é guerra declarada contra a seleção uruguaia por conta do caso Arrascaeta. Já no Fluminense, boas notícias. Nino tá cada vez mais perto de voltar à zaga tricolor. E no Vasco, hein? Notícias melhores ainda. O patrocinador Master está quase certo no Gigante da Colina. Nos vemos mais tarde. Valeu, te espero lá.
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0: Ótimo início de semana para você que está aqui na Nova Paradiso em 89,5, 4 e 8. Eu, Patrícia Cunha, te acompanho. A gente segue juntos até as 18h, com um sucesso atrás do outro.
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0: Abrindo essa hora com o rei do pop, Michael Jackson, Remember the Time.

A música que te leva direto pros anos 90, Just Another Day, John Secada. Nova Paradiso, 4h22. Ana Carolina.

0: Guilty, você curtindo aqui na Nova Paradiso.
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0: Atenção, você motorista, como é que tá o trânsito neste momento? A gente vai pro centro de operações, tem atualizações sobre o trânsito. Sérgio Leão, é com você.
2: Tô por aqui, Paty, tô de volta, embora destacar a situação ali pela linha vermelha, motorista que tá pela via expressa, atenção, acidente ali na altura do Caju, uma faixa da via, inclusive, tá ocupada na altura do quilômetro 3, devido a esse acidente envolvendo um utilitário, um carro e duas motos no sentido Baixada Fluminense. O trânsito já apresenta lentidão, dificuldades, retenções ali desde o acesso pelo elevado Rufino Pizarro. 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Seu negócio tem tudo para ganhar. Abra já a sua e eu volto já já com mais do trânsito aqui.
0: Combinado, Sérgio. Até já.
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13: Olá, querido ouvinte. Você sabe quais são os primeiros sinais de insuficiência cardíaca ou coração fraco, coração grande? Os sinais e sintomas iniciais incluem falta de ar, especialmente durante atividades físicas ou ao deitar, inchaço nos pés, tornozelos e pernas, fadiga extrema e dificuldade para realizar atividades cotidianas. Outros sinais podem incluir ganho de peso rápido devido à retenção de líquidos e palpitações. Se você estiver com esses sintomas, procure um médico imediatamente. Para mais dicas de saúde, siga agora mesmo o meu canal do YouTube, Doutor João. Te vejo lá e até a próxima!

0: trilha sonora da novela Gata Comeu, isso lá em 1985, você curtindo o Magazine, que de vinil comeu.
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0: Atenção, você motorista, a gente volta pro centro de operações, tem atualizações sobre trânsito, Sérgio Leão, é com você.
2: Tô por aqui, tô de volta, Paty, assim, mora... Assim, bora destacar a situação do motorista que está ali pela Avenida Repelé, nas proximidades do estádio do Maracanã. Paciência, em direção à Tijuca, pode optar ali pela Rua Marise Barros. Para você que está indo para as regiões do Meier ou Vila Isabel, pode optar pela Visconde de Niterói. Quem está pela 24 de maio, observe as dificuldades para o motorista que está ali na altura do Buraco do Padre. 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
0: Até já, Sérgio.
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0: A Força Municipal, divisão de elite da Guarda Municipal do Rio, inicia patrulhamento no Grande Meier para combater roubos e furtos. Anunciada em um evento com o prefeito Eduardo Cavalieri e o secretário de Segurança, Breno Carnevale, a operação utiliza análise estatística para concentrar agentes em áreas críticas. Desde março, 666 prisões foram feitas, reforçando a segurança e proximidade com a comunidade. E o estudo Prisma da COP UFRJ propõe 8 estações da linha 3 do metrô em Niterói, ligando a cidade ao Rio de Janeiro via travessia subaquática. A prefeitura critica o traçado que prioriza Icaraí antes do centro. Apesar das críticas, o projeto é visto como positivo para revitalização do comércio e melhoria da mobilidade, destacando a integração com o VLT e o impacto na redução do tempo de viagem.
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0: Ótima tarde de segunda-feira. Segunda-feira, pós-feriado. Teve gente que enforcou mais um dia. E aí tá trabalhando hoje daquele jeito, né? Tá aqui sintonizada na Nova Paradiso em 89,5. Sou Patrícia Cunha. Vou te acompanhar até às 6. Já tá no finalzinho aí do trabalho? Já tá no carro? Já tá indo pra casa? Sortudo, sortuda? Já salvou na memória do seu radinho a nossa frequência? Tá aí em 89,5. É só apertar. Fica sempre por aqui, tá bom? É um prazer gigante ter você aqui na Nova Paradiso com a gente. Nossa viagem vai começar e a gente vai lá para 1985. Esse foi o segundo single do álbum de estreia de Whitney Houston, Saving All My Love For You.

Michael Jackson tinha apenas 11 anos quando lá em 1970 foi lançada ABC Jackson 5. Você curtindo aqui em uma hora de música. Nova Paradiso 518. Fagner.

0: Man Eater, da dupla Daryl Hall and John Oates, você curtindo em uma hora de música, mais uma edição do Sem Escalas, aqui na Nova Paradiso em 89,5. Já fica aquele recado, daqui a pouquinho, às 6 da tarde, começa a hora do Blush, e é você, nosso ouvinte, Dani Deus e Paulinho Coruja, aqui na Nova Paradiso, já às 6.
1: Aqui é Paulo Miklos, e essa é a minha releitura de O Sal da Terra, que você ouve aqui na Nova Paradiso, 89,5.

0: Garota Nacional, Skank pra fechar uma sequência com sucesso atrás do outro. Uma hora de música pra você aqui na Nova Paradiso em 89,5. Agora 5h54, eu sou Patrícia Cunha e tô indo embora. Volto amanhã a partir das 2, porque ela já chegou no estúdio. Oi, Dani!
1: Eu sou a Dani Deusa e eu tô chegando agora, gente. O blush tá vindo aí com tudo naquele pique. Fica aqui com a gente, tá?
0: Toda de Snoopy. Beijocas.
1: Toda de Snoopy.
0: Adorei.
1: Beijo.
0: Tchau, Dani. Até amanhã.
2: Tchau. Você chegou ao seu destino.
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2: Boa noite, meus amigos, e o nosso papo hoje segue sendo sobre seleção brasileira, porque a Copa do Mundo é logo ali. A estreia do Brasil está marcada para o dia 13 de junho, no próximo sábado, às 7 horas da noite, no horário de Brasília, contra a seleção de Marrocos. O time marroquino não é nada bobo e, inclusive, foi semifinalista da última Copa do Mundo e vice-campeão da última Copa Africana de Nações. Em seu último amistoso, o Marrocos empatou com a Noruega por 1-1, mostrando um bom nível de futebol e que vai ser um adversário difícil de ser batido. O Brasil se prepara muito bem, vem de 3 vitórias seguidas, mas vem sofrendo muito com as ausências por conta de lesões. Estevão, Éder Militão e Wesley eram nomes garantidos que foram cortados por problemas físicos. Sem falar, é claro, do camisa 10 da seleção brasileira, o Neymar, que enfrentou muitas lesões nos últimos anos e se recupera de um problema na panturrilha para ficar à disposição o quanto antes. Por enquanto, foi isso, meus amigos. Amanhã de manhã, eu tô de volta no Redação Paradiso.
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5: Chegou a hora de curtir o Blush dessa segunda-feira, 8 de junho de 2026. Ótima noite para você que tá super ligado aqui na Nova Paradiso. Curtindo um sucesso atrás do outro aqui em 89,5. E agora vai curtir esse sucesso, que é esse programa leve, divertido e super alto astral. Comigo, Daniela Holanda, a Dani Deusa. Você sabe, né? O Hora do Blush tá no ar de segunda a sexta-feira, das 6 às 7:30 da noite. Então vem comigo que o Blush de hoje traz os seguintes destaques. União Europeia aprova primeiro tratamento contra câncer com injetor portátil. Papa Leão XIV chama a atenção para o trágico drama migratório e pede que as vítimas de abusos sexuais da igreja sejam reparadas. Por aqui ainda tenho De Patas pro Ar com a Pauline Machado. A tia Pauline traz todos os dias uma dica super importante para você cuidar melhor do seu pet. Por aqui tem muita música e a promoção não pode faltar, né? Então hoje você vai concorrer a par de convites para assistir ao show de Dani Carlos, On The Rocks, dia 12 de junho, sexta-feira. Ó, dia dos namorados, hein? Às 10:30 da noite no Blue Note Rio, em Copacabana. Olha o programa do dia dos namorados aí. Olha que noite, hein? Comemorar no Blue Note é outro nível. Então corre pra participar. 99895-1895. Manda o seu nome completo e manda um beijo, um abraço, um carinho, a mensagem aqui pra equipe do Hora do Blush. Tá combinado? 99895-1895. Tô torcendo por você. Agora vem, aumenta o som e vem com a Deusa.

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1: A União Europeia aprovou o primeiro tratamento contra o câncer, que pode ser administrado por meio de um injetor portátil. A novidade é indicada para pacientes com mieloma múltiplo, um tipo de câncer que afeta a medula óssea. O dispositivo permite que a medicação seja aplicada de forma subcutânea, inclusive fora do ambiente hospitalar, trazendo mais conforto e praticidade aos pacientes. Especialistas afirmam que a tecnologia também pode ajudar a reduzir a sobrecarga nos serviços de saúde ao diminuir o tempo de permanência em hospitais e clínicas. O tratamento utiliza o medicamento Sarclisa, já aprovado em dezenas de países e usado por milhares de pacientes desde 2020. A nova modalidade ainda está em análise por órgãos reguladores de outros mercados, como Estados Unidos, Japão e China.

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2: Bora saber do trânsito nessa segunda-feira. Sérgio Leão está lá no Centro de Operações Rio. Boa noite, fala Leão.
3: Vem comigo, Dani. Boa noite para você e para os ouvintes ligados aqui na Nova Paradiso, no Hora do Blush. Dani, semana começando, embora destacar a situação ali pela Presidente Vargas. Motorista já encontra dificuldades ali pela pista central, mais à frente também já pela pista lateral. Já chegando ali próximo do Monumento às Umedas Palmares. Uma boa opção para você fugir desse engarrafamento é seguir ali pela Salvador de Sá e mais à frente acessar a Avenida Paulo de Fronten. 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Vem pra Rede Manaus e eu volto já já com mais do trânsito aqui no Hora do Blush, Dani.
2: Tá certo, Leão.
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2: Hora do Blush. Em visita à Espanha, o Papa Leão XIV destacou a necessidade de uma resposta internacional à crise migratória. Alertou sobre os riscos do rearmamento na Europa e pediu justiça para vítimas de abusos sexuais na Igreja. Ele enfatizou a importância da dignidade humana e a proteção da vida desde a concepção. O pontífice também se reunirá com vítimas de abusos, enquanto associações criticam exclusões nos encontros. Agora vamos saber dos aeroportos e transportes. Boa noite, Paulinho Coruja.
11: Boa noite, Dani. Os aeroportos Santos Dumont e Tom Jobim operam normalmente para pousos e decolagens. Barcas, metrô, trens e VLT também circulam sem alterações, todos dentro do horário padrão. Mas o BRT tem um probleminha. Vou dizer aqui, pô, saiu aqui, perdão. A Mob Rio, que é a operadora do BRT, informa que a estação Olaria ficará fechada para embarque e desembarque no sentido Madureira devido a obras de manutenção na calha. O sentido Fundão opera normalmente. Os passageiros que desejarem acessar a estação viajando no sentido Madureira devem desembarcar na estação Ibiapina e retornar no sentido Fundão. A previsão do tempo para amanhã é de sol com algumas nuvens. Não chove. A máxima será de 29 e a mínima de 13 graus.
2: Que frio.
11: Muito frio.
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0: 6h27, boa noite pra você que tá curtindo um sucesso atrás do outro aqui em 89,5. E eu quero saber quem tá ligadinho aqui no Hora do Blush e também concorrendo a par de convites pra assistir ao show de Dani Carlos on the Rocks. Sexta-feira, 12 de junho, dia dos namorados, às 10h30 da noite, no Blue Note Rio, em Copacabana. É um excelente programa pro dia dos namorados, hein? Tá todo mundo querendo, Paulinho Coruja. Quem tá mandando o nome completo e aquele carinho, aquele boa noite aqui pra gente, hein?
1: Verdade, Dani. Tá todo mundo querendo aqui. Olha, o Jorge da Silva Silvestre, o Pablo Moraes, a Mônica Mangabeira, o Carlos Ramos, a Bia Freitas, o Leandro. Você falou aí de namorados, ó. O Cláudio Costa dizendo aqui: Dani, eu estou à procura de uma namorada. Cláudio, eu também tô, cara, mas elas não querem homens fofinhos e corretos como a gente, não, cara.
0: Fofinhos.
1: É verdade, eu sou fofinho, né? A Eunice Marinho também tá por aqui. Muita gente legal também. O Francisco José Martins também tá. Enfim, muita gente maneira por aqui. A gente não consegue falar o nome de todo mundo. Davi Flose também tá por aqui. O João Leles. Eu queria falar o nome de todo mundo aqui, porque hoje tá muito maneiro. Realmente tô recebendo muito carinho, porque fiquei praticamente a semana toda fora. Porque, cara, peguei uma gripe
0: tava
1: braba.
0: Tava dodói.
1: Me arrebentou, mas foi. Me arrebentou de jeito. Mas, enfim, tô de volta, graças ao bom Deus. Recebi muitas mensagens no Instagram, né? E obrigado por todo o carinho de vocês. Aliás, falando em Instagram, não dá pra falar o nome de todo mundo, mas vocês, com a gente, continua com o nosso papo lá pelo Instagram. Me sigam lá no Instagram, que é o @paulinhocoruja. Sigam a Dani também.
0: @danideusa.
1: E sigam aqui a nossa querida, amada Nova Paradiso no @novaparadiso.fm. Dani Deusa, o que temos agora?
0: Tia Pauline.
1: E me dá um spoiler do que vai acontecer.
0: Paulinho, tem que prestar atenção nos olhinhos dos pets, sabia?
1: Eu sei, quando são eu chego sensíveis. Em casa, os meus sempre ficam com os olhos brilhando quando eu chego, porque eles me amam muito.
0: Ah, meu Deus.
1: Se tem alguém
0: céu.
1: Que me ama, são meus cachorros.
0: Então vamos ver o que a tia Pauline vai falar.
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3: Olá, ouvintes de Patas pro Ar. Hoje eu vou falar com vocês sobre os olhinhos dos cães e dos gatos, porque eles merecem todo o cuidado do mundo. Eles podem ter irritação, alergias e até doenças mais sérias nos olhinhos, assim como a gente. Então, se o animal estiver piscando demais, tiver com aquela secreção amarelada, esverdeada, com o olhinho muito vermelho ou com dificuldade para enxergar, o olho assim um pouco com névoa, tudo isso são sinais importantes que você deve procurar um médico veterinário o quanto antes. Tá bom? Outro alerta é nunca usar colírios humanos sem uma orientação médica. Muita gente também faz isso. Não pode, porque alguns produtos que são de uso humano podem piorar o problema do pet. Na dúvida, consulte sempre um médico veterinário, de preferência um oftalmologista veterinário, ok? Dúvidas, fala com a tia Pauline no @canal de estimação.
0: Amanhã tem mais dica boa por aqui no Blush.

0: no débito automático. Contrate já e eu volto já já com mais do trânsito aqui, Dani.
1: Tá certo, Leão.
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14: A Justiça do Distrito Federal condenou o Facebook a pagar mais de R$70 mil a uma usuária que teve suas contas suspensas e não restabelecidas após decisão judicial em 2024. A 19ª Vara Civil de Brasília aplicou multa de R$50 mil, além de penalidades por má-fé processual devido ao descumprimento da ordem. A juíza Mariane Abreu criticou a defesa padronizada do Facebook e considerou a demora de 10 meses uma falha injustificada. E o dólar fechou a R$5,18, com uma alta de 0,44%. O euro a R$5,97, com alta de 0,49%. O Ibovespa fechou em baixa de 0,23%, aos 168.622 pontos.

0: Essa foi da novela Um Sonho a Mais de 85, Lobão e os Ronaldos, Corações Psicodélicos.
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0: Essa é pra sorrir.
1: Paulinho Coruja está de volta e hoje você vai colocar nossa audiência pra sorrir, não é verdade?
2: É verdade, vou botar todo mundo com lágrimas nos olhos.
1: Ai, meu Deus do céu.
2: Verdade, que eu trago a história de um herói mirim. Um menino de apenas 11 anos, morador de Goiás, virou uma celebridade ao salvar a vida de um idoso que se engasgou com um pedaço de carne em um restaurante, cara.
1: Nossa!
2: O nome do nosso super-herói é Ramires. E ele identificou o sinal de engasgamento e aí, na mesma hora, aplicou a manobra de Heimlich, técnica que aprendeu no programa Bombeiro Mirim. Após 8 compressões, o homem conseguiu expelir o alimento e voltou a respirar normalmente. A cena foi registrada por câmeras de segurança e emocionou os clientes do local, né? E os familiares também.
1: Gente, 11 anos.
2: 11 anos. A atitude do garoto recebeu muitos elogios e reforçou a importância do ensino de primeiros socorros para crianças e adolescentes. Importantíssimo, né?
1: É verdade.
2: Fala a verdade, Dani. Tem como não colocar um sorrisão no rosto com uma notícia dessas?
1: Notícia maravilhosa. E tem que ensinar para os adultos também, porque...
2: Tem que ensinar para todo mundo.
1: Acontece, cara, uma situação dessas e... Você vê, a criança que foi lá socorrer.
2: Eu vou aprender, porque eu confesso a você que eu não sei
1: fazer
2: essa manobra.
1: Eu também não sei, por isso que eu fiquei aqui. Meu Deus, eu não aprendi.
2: Pois
1: e
2: é,
1: agora?
2: Manobra de Heimlich. A gente precisa aprender isso para ontem, para salvar vidas.
1: Verdade, verdade. Necessário demais.
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2: Sérgio Leão de volta, atualizações sobre o trânsito. Fala, Leãozinho.
3: Na escuta, Dani, tô por aqui, tô de volta. Assim, bora destacar a situação ali pela ponte Rio-Niterói. Pro motorista que tá no sentido Rio, fluxo ali tem lentidão. Na saída para a Avenida Brasil, travessia já ali ultrapassando os 18 minutos. Quem tá no sentido Niterói, paciência, dificuldade, lentidão dos acessos ao pedágio, travessia já ultrapassando os 27 minutos. 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E eu volto já já com mais do trânsito aqui, Dani.
2: Tá certo, Leãozinho.
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2: Um estudo do INSPER revela que, apesar de mais escolarizados, os jovens de 30 anos no Brasil não superam o padrão de vida dos pais. Embora a renda dessa geração seja maior, o crescimento é insuficiente para a mobilidade social significativa. Avanços econômicos não acompanharam o aumento educacional, perpetuando desigualdades e limitando a ascensão econômica, especialmente entre as classes mais baixas.
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2: E a comédia Despedida de Solteira volta ao palco do Teatro Miguel Falabella em clima de Dia dos Namorados. O espetáculo aborda relacionamentos, expectativas e segredos revelados nos momentos que antecedem um casamento. Durante a despedida de solteira, conversas descontraídas levam a descobertas inesperadas que fazem a noiva repensar decisões importantes. Com diálogos modernos e situações do cotidiano, a peça promove identificação e muitas risadas entre o público. A montagem combina humor leve e reflexões sobre amor, amizade, compromisso, agradando homens e mulheres. O Teatro Miguel Falabella fica no Norte Shopping. A peça é nessa quinta, dia 11, às 8 da noite. E os ingressos custam a partir de R$ 30.

0: Rock Estrela. É isso aí, Léo Jaime, fechando a Hora do Blush.
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0: Sérgio Leão, direto do Centro de Operações Rio. Vamos de atualização do trânsito.
3: Na escuta, Dani, embora destacar a situação ali pela Barra da Tijuca, o motorista ainda encontra dificuldades ali pela Ayrton Senna. O motorista que está em direção à linha amarela também encontra ainda o trânsito complicado até a chegada à Vila do Pan. Para você que está ali pela Abelardo Bueno e pelas Américas, também vai ter que ter paciência. Observa lentidão também ali pelas vias da zona sudoeste da cidade, aqui pelos telões do Cor. Para o motorista que está indo para Jacarepaguá, pode optar ali pela Salvador Allende na noite desta segunda feira. 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Peça já o seu e eu volto já já com a saideira, Dani.
0: Tá certo, Leãozinho, aguardando a saideira.
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0: Chegamos ao fim do seu programa leve, divertido e super alto astral. Acabou o Blush dessa segunda, 8 de junho de 2026. E antes de me despedir, quero mandar um grande beijo para nossa rainha Alcione. Explica, Paulinho Coruja, explica por que eu tô mandando um beijo para Alcione.
5: Porque no sábado ela fez um showzaço junto com Jorge Aragão e com Zeca Pagodinho lá no Maracanã. E agora há pouco ela comentou no nosso post lá no nosso Instagram, no @novaparadiso.fm. Cara, ainda pegou, ainda repostou.
0: Uma honra, né, gente?
5: Cara, que honra. Já tá convidadíssima pra vir aqui no Hora do Blush.
0: Tem que vir, sim.
5: Se quiser, pode fazer o Paradiso Café também. Pode assumir a direção da rádio também, não tem problema.
0: Não tem cacife nenhum pra decidir isso, mas estamos decidindo aqui agora.
5: Exatamente. A gente, assim, a gente tá com os nossos 5 minutinhos de sincericídio. Ela pode fazer o que ela quiser.
0: Exatamente.
5: Na Nova Paradiso, tá liberada.
0: E se você não acompanhou, vai lá ver no @novaparadiso.fm as publicações, Sérgio Leão lá acompanhando o show, que o Leão, ele tá em todos os lugares a todo momento. Você
5: é verdade.
0: Olhou pro lado, tá o Leão, você liga o rádio, tá o Leão, você daqui a pouco liga a TV, tá o Leão, é assim.
5: Sérgio Leão é o nosso arroz de festa oficial.
0: Gente, acabou o Blush, um beijo, não saia daí porque os meninos do Jornal dos Esportes no ar já estão aqui se preparando. 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Nem sei se ele tem quem levar. Ô Francisco, você arruma uma companhia pra você levar lá no Blue Note, tá bom? Final de telefone 0721, Paulinho tá rindo. Francisco José Martins, nossa equipe de promoção, vai entrar em contato com você, tá bom, Francisco? A partir de amanhã, pelo WhatsApp, pra informar como é que você retira o seu prêmio. Amanhã você volta pro Blush, tá bom? Às 6 da tarde, eu, Dani Deusa, tô por aqui. E daqui a pouco eu volto com o Sem Escalas, mas agora vem os meninos que estão aqui no aquecimento e você vai participar também, vai dar pitaco, já deixa salvo aí 99895-1895 para você participar dessa resenha com eles, tá certo? Sai daí não, que o break tá bem curtinho.
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9: Uma ótima noite para você sintonizado na Nova Paradiso 89,5. A rádio que é um sucesso atrás do outro, agora também. É um golaço atrás do outro, pois está começando o Jornal dos Esportes no ar. A sua resenha do início da noite, você pega uma cadeira, senta com a gente, bate um papo e vamos falar muito, mas muito de seleção. Já estamos na semana da Copa do Mundo, tivemos um amistoso no sábado, então tenho certeza que você tem o que conversar com a gente no programa de hoje. Eu sou o Renato Cantarino, muito prazer. Ao meu lado, Pedro Chiaverini. Boa noite, Pedro. Saudade do amigo.
10: Boa noite, Canta. Saudade dos amigos também. Tô de volta, hein? Pra, como você falou, é só seleção, Copa do Mundo. Faltam 3 dias. Eu que não tava nem aí pra Copa do Mundo, mudou tudo. Acordei hoje, mudei tudo. Só quero saber de Copa do Mundo, quem joga, Ederson, Wesley cortado. Muita coisa, hein, Júlio? Boa noite, meus amigos.
11: Boa noite, rapaziada. Cantarino, Pedro, quem tá ouvindo a gente na Nova Paradiso, quem tá assistindo a gente no YouTube do Jornal do Esporte. Cantarino, tem uma novidade pra te falar. Descobri porque eu não consigo namorar.
9: Por quê?
11: O erro sou eu.
9: Ah, é?
11: Sabe por quê? Sábado teve show da Alcione, do Zeca Pagodinho, do Jorge Aragão, no Maracanã.
9: E você não foi?
11: Teve show da Lauryn Hill na praia de Botafogo, do lado da minha casa.
9: E você
11: festa
9: em casa?
11: Junina rolando. Cara, festa junina no Rio de Janeiro inteiro, friozinho, todo mundo comendo salchão, tomando quentão. E eu em casa, vendo uma pelada Brasil e Egito, 2-1, de meia. O erro é meu.
9: É, com certeza é você. Eu tava na festa junina ontem, lá na Tijuca. Rua Padre Champagnat, tava lá ontem, fui lá na festa junina.
10: Sagrados Corações?
9: Não, na rua ali atrás do Shopping Tijuca, Padre Champagnat ali. Que delícia. Tava ali na festinha junina, eu adoro festa junina, né? Gosto mais de festa junina do que de carnaval. Eu acho melhor.
11: Cara, eu vou pra festa junina, eu adoro as comidas e as bebidas da festa junina. Não gosto tanto do frio, porque da época, mas adoro. Olha só, Cantarino, é bom a gente falar, faltam pouquíssimos dias pra começar a Copa do Mundo e alertar a rapaziada que tá ouvindo o programa, naturalmente, né, Pedro e Cantarino, a gente vai começar a falar um pouco menos sobre os times do Rio, vamos ter que falar mais de seleção, aliás, tem muito assunto sobre seleção e Copa do Mundo, mas não vamos deixar de falar dos 4 times do Rio, só vamos diminuir um pouquinho.
9: É isso, e eu quero que você participe aqui com a gente da conversa, você vai mandar uma mensagem, salva aí o número, 21 99 895 1895, salva aí no seu celular, Nova Paradiso. E a gente quer saber hoje o que você achou do jogo da seleção brasileira. Você ficou feliz com o resultado? Você não gostou? Acha que ficou devendo? Você ficou iludido com 6-2 e aí agora chegou o 2-1, resultado ali magrinho? A gente quer saber o que você achou do jogo da seleção. 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Vamos então saber quais são os destaques, que os destaques são seleção brasileira, mas solta a vinheta, por favor.
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10: Wesley cortado, que tristeza, cara. Wesley fazendo uma grande temporada na Roma, lesão de grau 3 na coxa, foi substituído por Ederson. É isso mesmo, cortado no lateral direito, substituído para um meio campista. Carleto, você errou na lista e tá consertando agora? Vamos falar sobre isso, hein?
11: Ô Pedro, a gente tem que lembrar também que antigamente, quando as seleções só podiam levar 23 jogadores, hoje em dia são 26, era um costume que só se levasse um lateral reserva, né? O outro lateral reserva era um lateral que poderia jogar tanto na lateral quanto no meio campo. Eu não entendi e, na verdade, mandei um WhatsApp aqui pro Carlo Ancelotti, ele não me respondeu até agora, porque o que acontece? Antes da gente falar do jogo, vamos abordar o Wesley então, né? Cara, a gente tem na lateral direita o Danilo do Flamengo, um jogador ultra cascudo, né, que o Carlo Ancelotti já conhece de outros carnavais, e todo mundo sabe, muito antes do Danilo vir pro Flamengo, como o Danilo não é um lateral que chega na linha de fundo.
9: Tá? Posso só te interromper um minutinho, Júlio, só para avisar? De preferência, manda mensagem de texto, porque o programa é muito corrido, a gente não consegue ouvir as mensagens de áudio durante o programa. Então você que está participando aqui, que está mandando a mensagem para o 99895-1895, vou pedir para que, por favor, você envie mensagem de texto para que a gente possa ler aqui no programa. Infelizmente, a gente não consegue, por causa do tempo do programa, ouvir as mensagens de áudio, tá? Desculpa, Júlio, continua, meu amigo, por favor.
11: Nada, a audiência tem preferência. Olha, rimou e criei agora, tá?
10: Emicida, você?
11: Ó, tem muita coisa escrita aqui, mas não tá escrito isso, tá? A questão é o seguinte, pessoal, a gente tem o Danilo de lateral, pela direita, o Ibanez, que jogou aqui no Fluminense também, o Ibanez também cai por ali, só que eu fico com medo da gente não ter um jogador que passe do meio campo ali por aquele flanco. Gostou do flanco, não?
10: Adorei.
11: Só que
10: melhor que box to box.
11: O problema é o seguinte, Pedro Caverini. Quando a gente pega a pré-lista, quais são os jogadores daquela posição que estavam, né? Na semana passada, a gente falou que tanto o PH quanto o Puma, né, são os dois laterais direitos do Vasco, não foram convocados tanto para a seleção brasileira quanto para a seleção do Uruguai. E a questão é o seguinte, se eles merecem. E a gente também tem que botar isso o Vitinho do Botafogo. Porque se você não levasse o Ederson, não confundir com o Ederson goleiro. Agora a seleção brasileira tem dois Ederson, né? A gente tem que separar. De repente vamos botar um sobrenome.
10: É.
11: Que, igual o Danilo do Botafogo, que virou Danilo Santos. Aí a questão é o seguinte. Eu nunca tinha ouvido falar no Ederson, tô sendo sincero aqui com vocês. É um jogador do Atalanta. Duvido que algum amigo assista os jogos do Atalanta. Eu queria saber de você. Hoje, se o Brasil fosse jogar hoje, quem é o lateral direito do Brasil? Vai de Ibanez ou vai de Danilo?
10: Até por uma questão de coerência, tem na seleção brasileira, assim como nos clubes, tem uma questão de hierarquia, né? É o Danilo, não tem jeito. É Alisson, Danilo, Marquinhos, Gabriel. Eu entraria com o Alexandre, mas vai ser Douglas Santos, né? E sobre o Ederson, é uma questão muito peculiar, né? Como eu disse na abertura, o Carleto errou na lista, né? A verdade é essa. Ele levou pouquíssimos meio-campistas e três laterais direitos. Ah, o Ibanez e Danilo são zagueiros e laterais, sim, mas ele levou 9 defensores no total. Há um desequilíbrio aí. Mas isso passa muito também pelo estilo de jogo do Carleto, né? Ele gosta daquela linha de 4 defensiva. Tanto que o Danilo não vai subir, não passa no meio de campo, como o Júlio falou. O Douglas Santos talvez faça uma infiltração ou outra, porque o ataque é a Copa do Mundo dos Pontas. A gente estava falando aqui antes de entrar no programa, é a Copa do Mundo dos Pontas, só vai ter ponta. Então, Vini Júnior e Rafinha. Vini na esquerda, ó, a mão esquerda, e Rafinha na direita. Então, eles vão ter que voltar pelo menos até o meio de campo, porque do meio para trás a gente tem os dois laterais para cobrir. Mas o principal ponto sobre o Ederson é ele é o meio campista, entre o camisa 5 e o camisa 8, tá mais para um segundo homem. E ele consegue também fechar a linha de quatro do meio de campo. Se o Carleto quiser meter 4-4-2 com duas linhas, bem italiano, o Carleto já falou que uma das inspirações dele é a seleção de 94 do Parreira. Só que ali a gente só tinha um gênio, tipo o Romário, né? Hoje a gente não tem nenhum gênio. Mas, mal comparando, ele deixou entender que o estilo de jogo é parecido com as linhas de quatro definidas, principalmente a linha defensiva, né? E o meio de campo é muito volátil. Em 94, a gente tinha Mauro Silva e Dunga, dois cães de guarda. Hoje seriam Casemiro e Bruno Guimarães. Bruno Guimarães é jogadoraço, não é cão de guarda, né? E os meias que flutuam mais. Então, a gente tem que ser... Inclusive, na Copa de 94, o Carlo Ancelotti era auxiliar técnico da seleção da Itália.
11: Você tá falando de linhas? Queria te fazer uma pergunta, porque, cara, eu vi os dois jogos do Brasil, né? Como eu falei, perdi shows, perdi festas, fiquei em casa lá com a friaca
13: danada. Não pegou ninguém no sábado.
11: Não peguei ninguém de novo. Tá invicto, né? É, exatamente. Qual é o esquema tático do Brasil, rapaziada? Rapaziada que tá ouvindo a gente em casa, tá mandando mensagem aí, que o Cantarino tá lendo. Eu não sei se o Brasil joga no 4-3-3 ali com o Paquetá um pouco recuado, se o Brasil joga no 4-2-4, porque o que acontece, cara, é muito bonito falar de ponta. Você vê o Flamengo com o Samuel Lino, o Luiz Henrique quando jogava no Botafogo, todo mundo querendo o Rayan, Rafinha de um lado, Vinícius Júnior do outro. Mas, rapaziada, o futebol moderno, como diz aqui o nosso Pedro Gaverini, é box to box. Todo mundo vai e todo mundo volta. Não é esquema pelada, que você corre e depois você não consegue voltar. E a questão é o seguinte, nos dois jogos, eu vi o Brasil recompondo mal. Eu acho que, mesmo, eu não sou fã do Lucas Paquetá, mas eu acho que nesse carrossel de oitos que tem por aí, né? Que tem o Bruno Guimarães, tem o Danilo. O Danilo é muito bom jogador, é um dos artilheiros do Campeonato Brasileiro, não deve voltar pro Botafogo, mas o Danilo marca mal. Assim como o Marlon Freitas marcava e marca mal. Pra jogar com o Marlon Freitas, tem que ter o Gregory ali atrás. Pra você jogar com o Danilo, você tem que ter um homem atrás. Tem um jogador no Flamengo que pega pesado nas divididas, mas ele é muito importante no Flamengo e corre o risco de sair do Flamengo, que é o Pulgar, que é o 5, que é o Dunga, sabe? Esse jogador é muito importante. É claro que eu não tô falando, Pedro, de um jogador que só dá pancada, não é

0: Bruno Guimarães deu, falou algumas coisas nas entrelinhas, Casimiro também. Então, contra o Egito, ele veio com 4-3-3. Na verdade, é um 4-2-1-2-1. Mas é isso. Porque depende muito do time com a bola e do time sem a bola.
1: O amigo é bom de matemática.
0: Do time sem a bola é um 4-4-2. Mas com a bola é essa formação que eu não vou usar repetir, não.
1: Olha só, o Carlo Ancelotti está perdido. Outra prova.
0: Espero que ele tenha se achado agora com a chamada do Ederson.
1: Outra prova que ele está perdido. Nos dois jogos, ele mudou quase o time inteiro. Por que que não aproveita os dois amistosos contra times mais fracos para ganhar entrosamento? Aí a gente é eliminado nas quartas de final pela Croácia e vai reclamar que não teve oportunidade.
0: O que eu tenho ouvido muito é exatamente, sabe, isso. É a hora de testar o time titular ou a hora de testar outras peças que possam jogar?
2: Muitas mensagens chegando aqui no WhatsApp, o 998951895. Mas antes das mensagens do WhatsApp, nós vamos para a arquibancada do JS. Sabe quem está na arquibancada do JS hoje? Ari.
0: Grande Ari.
2: Grande Ari. Ari é motorista da aviação pavonense da linha 265. Hoje, eu saindo de casa para pegar o ônibus para depois pegar o VLT para vir para a rádio. Daí, sabe aquele sinal quando o ônibus já tá, não está nem no ponto? Já está saindo do sinal, o sinal ficou verde. Eu dei o sinal sem esperança que ele pararia, porque eu tô sempre em cima do laço, né? Ele parou. Quando eu entrei no ônibus, que rádio que ele tava ouvindo, amarradão.
0: Sensacional.
2: Nova Paradiso 89,5, começando o Hora do Blush. Eu fiquei fiquei a viagem toda esperando para ver se ele ia trocar de rádio. Até o final da viagem ele não trocou. Ouvinte fiel da Paradiso, perguntei para ele. Pô, tá, vai pro castelo, né, enrolando, ele vai sim. Eu falei, tá gostando dessa rádio aí? Aí ele, pô, não só ouço essa rádio, não tiro dessa rádio, o dia todo trabalhando, ouvindo. E aí eu falei, e o programa de esporte, você tá gostando? Ele, pô, tô gostando, até filmei, mandei aqui pra vocês, da equipe do programa. E aí ele falou que tá sempre ligado na Nova Paradiso, que ouve a Paradiso trabalhando, que vai até o Good Times com o Fabiano, ele tá ouvindo a Nova Paradiso. E todo mundo que entra no ônibus dele tem que ouvir a Nova Paradiso junto com ele. Então mandar um grande abraço pro Ari, da Pavonense, empresa Pavonense, motorista da linha 265. Ele hoje estava no carro 32717, mas o efetivo dele é o 32558. Viu esse ônibus da Pavonense? Tá tocando a Nova Paradiso. E ontem foi aniversário da irmã dele, a Sandra Cristina. Falou que rolou um churrascão lá em Benfica.
0: No próximo chama, Ari.
2: Chama a gente que a equipe do Jornal dos Esportes vai também para aí. Então um abraço, Ari. Muito obrigado pela audiência. Você que tá aí dentro do 265, voltando para casa, no ônibus do Ari, sinta-se abraçado. E Ari, espalha para todo mundo da Pavonense para botar o radinho aí na Nova Paradiso e curtindo Hora do Blush, Redação de Manhã, também o Good Times 90, o Good Times da Nova Paradiso com o Fabiano. Vai ser um barato.
0: É porque é a melhor rádio do Rio, né?
2: É a melhor rádio do Rio.
1: Cantarina, você falou da audiência, cara. Eu tô com tanto abraço acumulado aqui que eu tô prometendo abraço pras pessoas. A galera fala, tô te ouvindo. Olha só, mano, um abraço pro Júlio Vidal, taxista, meu xará. Outro dia encontrei com ele, sangue bom. Falou que tá sempre ouvindo, tá sempre passando aqui no Bossa Nova Mall. E mandar um abraço também pra flamenguista Bruna Marrete, que ontem fez um churrascão aniversário dela. Comes e bebes, me convidem para churrascos, eu estou à disposição. Não tenho namorada, mas estou à disposição para o churrasco. Um abraço pra Bruna Marrete, um beijo. E pro marido dela, Gustavo Albuquerque, o Guta, que é botafoguense.
0: Eu só queria reforçar esse abraço ao Aria. Obrigado pelo carinho, pela audiência, porque é uma profissão muito cansativa, desgastante, trabalhar no trânsito o dia inteiro, à noite, correndo perigo, a cidade é sempre muito violenta. Então, Ari, obrigado por nos permitir entrar no seu dia a dia nesse momento. Um abraço a todos os motoristas de ônibus e a todos os motoristas de aplicativo. Não vou pedir voto, Júlio, porque é um trabalho muito cansativo e perigoso rodar, principalmente à noite. Um abraço a todos, sintam-se representados por nós aqui.
2: Nilson Rosa, motorista de aplicativo, tá aqui no WhatsApp da Nova Paradiso, dirigindo, trabalhando, ouvindo o Jornal dos Esportes no ar, então fica aqui o nosso agradecimento. E eu vou oferecer a próxima música para vocês, ouvintes. Marina Lima com Eu Te Amo Você.
0: Que coisa linda.

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2: E antes da gente voltar para o debate sobre a seleção brasileira, eu vou passar aqui por quem está mandando a mensagem no 99895-1895. Aderley Fernandes Ávila Júnior, eu acho que o jogo foi bom, mas a defesa está dando mole. Mensagem aqui também, outras mensagens chegando. Tá aqui a Selma Dames, achei a seleção muito morna, mais pra gelada. Jaderley, achei um jogo muito ruim, a seleção que deseja ganhar a Copa do Mundo sem gás. Jogadores do sistema defensivo nervosos, sem entrosamento e desligados. Um ataque afobado. E Vini Júnior, fominha, que não dá passe não, e quer fazer tudo sozinho. Essa mensagem é do Jaderley Vieira de Oliveira. Jogo difícil, aliás, será assim, seleção fraca, não consegue ser dominante. Infelizmente, não chegaremos, não temos jogadores que decidam. Wagner Fontes de Oliveira, de Belfor Roxo. Boa noite, acho que o Brasil foi tímido, não atuou como campeão. Fernanda Araújo Leão. André Luiz Cavalcante, não me surpreende o jeito do Brasil jogar, não vai ser campeão. Caramba, o pessoal tá na bronca, hein, gente?
3: É, Canto, o pessoal tá na bronca porque realmente eu concordo com a maioria dos nossos ouvintes. A seleção não tá apresentando bom futebol desde o início da era Carleto, né? É, o Carlo Ancelotti tem um baita nome, 5 Champions League no currículo. A gente sabe que treinar seleções, né, é muito difícil porque você não tem o dia a dia, você se reúne mensalmente ou bimestralmente, é muito complicado, mas... A gente tem que jogar mais bola, gente. A gente é seleção brasileira, o país do futebol. Não é possível. Apesar de eu sempre achar que essa safra não é uma safra excepcional, nós temos ótimos valores. Titular do Real Madrid, titular do Barcelona, o segundo artilheiro da Liga Inglesa. Então a gente tem bons nomes ali. A questão é fazer isso tudo jogar. Por nossa sorte, não há um timaço além da França, né? Que é uma seleção incrível. Mas o futebol... Aquele velho clichê está muito nivelado por baixo. Então isso pode dar alguma chance pra gente.
4: Ô Pedro, eu lembro muito de Papai Joel, porque é um técnico que me marcou muito quando eu era mais novo. O Papai Joel, Joel Santana, né? Ele conseguia pegar times que não tinham grandes valores, mas conseguia criar um conjunto. E se a França, como você falou, a França é o melhor time do mundo, você vê que a Argentina tem um time, tem um conjunto. Portugal tem um conjunto. E eu acho que o Carlo Ancelotti ainda não conseguiu, cara, fazer com que o Brasil... Por exemplo, ninguém sabe quais são os 11 do Brasil, sabe? Tem o lado do Carlo Ancelotti que tem que começar a ser cobrado, sim, porque ele não pegou os 4 anos de preparação, ok. Teve Ramon, teve Fernando Diniz, teve Dorival, ok. Mas, Carleto, você, que não respondeu meu WhatsApp até agora, você já pode ser cobrado, tá? E tem outra coisa também, cara, que futebol a gente tem que ver por várias camadas. A gente tá cobrando o técnico aqui, mas não é culpa do técnico se o zagueiro, que é capitão do melhor time do mundo, o Marquinhos, que eu canso de defender o Marquinhos aqui, tem tanta gente que critica o Marquinhos vai dar um passo pro Casemiro e faz aquela lambança. Aí a culpa não é do Carlo Ancelotti, Pedro. Tem outra coisa também, o Vinícius Júnior, que na seleção brasileira não consegue jogar o que ele joga no Real Madrid, assim como o Rafinha pelo menos deu uma assistência pro gol do Endrick, mas não é nem de longe o Rafinha do Barcelona. Cara, o Vinícius Júnior perdeu um gol na cara várias vezes, que tem que fazer mais simples, irmão. Simplifica, é coisa que a gente já... Pô, ele tem muito talento, cara. Mas às vezes o talento dele precisa de alguém perto, que tenha um entrosamento. O Rodrigo não veio, o Rodrigo tá machucado. O Igor Thiago, que é o amor da sua vida, Pedro Caverini.
3: Ah,
4: você tem
3: tô,
4: que criticar porque ele perdeu um gol na cara,
3: perdeu
4: irmão.
3: Dois, né? Não, perdeu um gol na cara. Não tem como defender, não. Realmente, não. É, isso que você falou... É, faz total sentido, os caras decidem nos clubes e não decidem na seleção, e a gente está numa Copa do Mundo, gente, não é mais Copa América, Copa das Confederações, amistosinho contra o Panamá, agora é a Vera, a gente tem que jogar bola. E agora temos o boletim médico do Neymar também, né? Falaram que ele ia voltar para treinar hoje. Quem falou que ia voltar para treinar? Sobre esse distanciamento da torcida com a seleção, isso é muito importante, porque a CBF faz um monte de coisa, né? Contrata influenciador, contrata movimento verde e amarelo para levar para a Copa, paga passagem de dirigente para tentar aproximar os jogadores da seleção através de influenciadores. É a nova era digital, né? Não consegue, porque os caras não rendem em campo. Isso, essa estratégia de comunicação não rende, não funciona. Os caras têm que jogar em campo. E a seleção está mal há muito tempo. Desde a época de Edinaldo Rodrigues, que todo o problema político da CBF. CBF parece político, tá sempre preso. Tem sempre um preso, o presidente. Impressionante, cara. Então, a gente tem que... A gente acha que agora a casa tá arrumada, com calma. Mas será?
4: Ô Pedro, olha só, cara, a gente tá falando que o Neymar pode voltar contra o Haiti. Vamos lembrar que o Brasil estreia na Copa do Mundo contra o Marrocos em Nova Jersey, sábado, agora dia 13. O jogo com o Haiti é só na semana que vem. E pelo amor de Deus, se o Brasil não passar em primeiro nesse grupo aqui, não merece jogar a próxima Copa do Mundo, por vergonha. Lembrando que o grupo do Brasil é formado por, além do Brasil, obviamente, Marrocos. Não vem com esse papo que Marrocos tem um time certinho igual o Egito, não, pelo amor de Deus. Depois o Haiti, que é o país mais pobre das Américas. Cara, não, eu acho que até um jogo pra gente poupar jogadores, né? Voltar com alguns jogadores, de repente, contra a Escócia. Cara, ninguém vai vir com papo que a Escócia tem um time certinho, rapaziada. Não dá. Não dá. O Brasil tem a obrigação de fazer pelo menos 7 pontos aqui. Tô sendo bonzinho, porque eu poderia falar 9 pontos, com ou sem Neymar. Mas, voltando ao jogo contra o Egito, a gente tem que lembrar, cara, que nem o Salah jogou o jogo inteiro. A gente falou muito do Salah aqui, o Salah que jogou naquele Liverpool maravilhoso, que tinha Mané, que tinha Roberto Firmino, sabe? Cara, o Salah entrou no segundo tempo, o time do Egito, o time muito mais ou menos, cara, dando um sono danado. É. E, cara, eu vou repetir aqui o que eu falei no início do programa. Espero espero cair em contradição e morder minha língua. Eu acho muito estranho o Carlo Ancelotti fazer todas as substituições nos dois amistosos antes da Copa do Mundo. Eu acho que era o momento de entrosar o time, Pedro.
3: Eu acho que ele já deve ter o time na cabeça, então ele usa isso para fazer experiências. Mas nessas experiências a gente está vendo um moleque pedindo passagem. O Endrick tá pedindo passagem. É para ser titular na estreia? Não sei. Mas o Igor Thiago, que é meu crush, não tá rendendo. O Igor Thiago, você teve 2 amistosos pra provar que poderia ser o 9 da seleção. Não conseguiu. Seleção é isso. Se não prova em 2 jogos, volta pro final da fila. Matheus Cunha é o cara que não é 9 nem é 10. E no esquema do Ancelotti joga de 9, mas no United joga de 10. Então ele fica flutuando em 3 posições ali do meio pra frente e não rende nenhuma delas. Então, Endrick tá pedindo passagem. O Rayan, que não entrou contra o Egito, que foi um erro do Carleto, tinha que botar um moleque pra jogar porque esse moleque tá voando, também é um que vai pedir passagem. Então a gente vai ter que dar muito espaço para os jogadores do banco.
5: Aí, tem mais um motivo para a gente torcer para o Brasil, hein? O Flávio Ferreira Mendonça falou que se a seleção ganhar, vai pagar um gelo pra gente no Bar do Badu, lá no Recreio.
4: Falou, tamo junto.
5: Vem pra cá pro Recreio, que eu vou pagar o Flávio Ferreira de Mendonça. Falou, esse time aí, se torce pro Brasil ganhar, que eu vou pagar um gelo pra vocês na rádio.
4: No Recreio. Partiu o Recreio.
5: Partiu o Flávio. Carinho. É o que a gente quer. Quero mandar também abraço, tem um aniversariante hoje aqui que tá ouvindo o Blush. É o Nilcei tá fazendo aniversário hoje. Nilcinei da Silva tá fazendo aniversário hoje e tá ouvindo o Hora do Blush. Antes da gente encerrar o programa de hoje, a gente vai ter uma semana toda para falar muito de seleção brasileira. A gente conta com vocês aqui. Falar da vitória ontem do Kimi Antonelli no GP de Mônaco da Fórmula 1. 5ª vitória consecutiva do piloto italiano que compete pela Mercedes, um menino de apenas 19 anos. Os brasileiros já enlouquecem, né? Que ficam buscando semelhanças dele com Ayrton Senna. E ontem fez uma corridaça. Tava 30 segundos de vantagem do segundo colocado quando teve uma bandeira vermelha. E aí acabou juntando todo mundo. Então ganhou, não ganhou com tanta vantagem que deveria. Mas assim, fez uma corrida digna dos grandes campeões. Então, grande destaque para quem gosta de automobilismo, Kimi Antonelli, sem dúvida, o piloto do ano na Fórmula 1 e um talentaço. 19 anos, um monstro, tá botando todo mundo no bolso.
4: Olha só, uma novidade, eu não sei se é uma coisa muito boa, mas o brasileiro Wilton Pereira Sampaio vai apitar o jogo de abertura da Copa do Mundo entre México e África do Sul. O mesmo Wilton Pereira Sampaio que a gente cansa de reclamar aqui, Cantarino.
5: É isso, e você que mandou mensagem pra gente? participou do programa, sentou na mesa, puxou a cadeira. Será que é você que vai ganhar o par de perfumes Ama Caparis? Na verdade, um par não, são quatro perfumes, dois femininos e dois masculinos. Atenção, Priscila da Silva Cerqueira, final do telefone 7854. Priscila da Silva Cerqueira, final do telefone 7854. Você que mandou mensagem, deu a sua opinião, 99895-1895. Amanhã, a equipe de promoção da Nova Paradiso entra em contato com você para você poder pegar você, seu noivo, seu namorado. Não sei se você tem um namorado, se tiver um esposo, vai todo mundo passar o Dia dos Namorados cheiroso, vai ser ótimo. Quero agradecer muito a participação de todos, agradecer muito a audiência, a todo mundo que está muito ligadinho aqui no programa. A gente volta amanhã às 19h30. Muito obrigado, Pedro Caverini.
3: Obrigado, Canta. Obrigado aos ouvintes queridos que participam, interagem com a gente. Vocês estão sentindo esse cheiro? É Copa do Mundo, amiga. Agora é só Copa do Mundo, essa semana toda.
5: Muito obrigado, Júlio Barbosa.
4: Última notícia, Rubens Lopes foi reeleito como presidente da Federação de Futebol do Rio por mais 4 anos.
5: Amanhã a gente fala mais sobre isso. Eu sou o Renato Cantarino, volto com os meus amigos e com você amanhã às 19h30 aqui na Nova Paradiso em mais uma edição do Jornal dos Esportes no Ar. Siga nas redes sociais, @jornal.2.esportes, é o único verificado, e também @novaparadiso.fm. Vamos agora, a rádio vai para um pequeno intervalo, porque logo depois volta com uma hora de música. Sabe quem? Ela, Daniela Holanda. Um beijo, Dani. Até amanhã.
6: Beijo, até beijo, amanhã. Dani. Beijo.
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6: A saideira. Sérgio Leão está de volta direto do Centro de Operações Rio. As últimas do trânsito.
11: É isso, Dani. Simbora com a saideira. Simbora destacar a situação para o motorista que está pela Avenida Sejal Braz, indo em direção ao acesso à Avenida Pasté, no sentido Botafogo. Encontra ainda uma ligeira lentidão ali, parece grandes dificuldades ali nas proximidades do Shopping Rio Sul. Chegando em Botafogo, aí sim o motorista já encontra o trânsito fluindo bem pelas principais vias do bairro, que é o caso ali da Voluntários da Pátria, Mena Barreto e também a Rua São Clemente, na noite desta terça-feira. 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Abra já a sua e eu volto amanhã com mais do trânsito aqui, Dani. Um excelente finalzinho de noite para você. Um beijo e tamo junto.
6: Beijo, Leãozinho. Tamo junto. Ótimo final de noite. Até amanhã.
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26: Existe um lugar com Tatiana D'Angelo.
27: Existe um lugar onde o samba pulsa. É a cidade do Rio de Janeiro, onde esse ritmo nasceu e é a verdadeira alma carioca. Considerado um dos maiores símbolos culturais do Brasil, o samba está presente em cada esquina, de rodas tradicionais a encontros modernos espalhados pelos diversos bairros da cidade. Os lugares tradicionais são a histórica Pedra do Sal, as animadas Rodas da Lapa e os encontros de Santa Teresa. O Rio oferece um paraíso para os amantes do samba, com lugares únicos que celebram a paixão e a energia desse ritmo que define a identidade da cidade e do país. Para mais dicas como essa, me siga pelo Instagram @TatianaD'Angelo com dois L's.
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6: Tá chegando mais uma edição do Sem Escalas para você aqui em 89,5. E vamos sim curtir um sucesso atrás do outro direto. A sua segunda-feira vai ficar muito melhor, né? Então vamos de Sem Escalas, já começando com esse grande sucesso do Duran Duran.

10,000 Maniacs, More Than This, aqui no Sem Escalas. Nova Paradiso, 8h20, toco pra você, Marisa Monte.

Do Teu Quarto, aqui no Sem Escalas, teve também Bangles, Eternal Flame, Marisa Monte, depois, é um sucesso atrás do outro e a gente vai continuar curtindo, tá? Agora, 8h30, que bom que você tá aqui em 89,5 curtindo Sem Escalas, eu vou tocar pra você esse sucesso, George Michael e Lisa Stansfield.

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0: Frejá, amor pra recomeçar, fechando sem escalas.
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0: O governo do Rio anunciou 542 vagas em concursos públicos para diversas áreas, incluindo saúde, PM, Procuradoria-Geral do Estado e INEA. A maioria das oportunidades, 287, estão na Secretaria de Saúde e no IASERJ, marcando o primeiro concurso em 25 anos. A PGE oferece 5 vagas, enquanto a PM planeja preencher 100 vagas de oficiais. O INEA abrirá 150 vagas. As inscrições variam por órgão, com detalhes disponíveis nos respectivos sites. E a trajetória vitoriosa da seleção brasileira na Copa do Mundo de 2026 pode gerar um impacto econômico de 245 milhões de reais na cidade do Rio de Janeiro, conforme estudo da Prefeitura. Estima-se que cada jogo do Brasil aumente a economia em 30,6 milhões, beneficiando setores como turismo, comércio e entretenimento. A pesquisa considera gastos com transporte, ingressos e consumo em locais públicos e privados. Em instantes, você fica com a edição da Voz do Brasil aqui em 89,5. Mas através da internet, a nossa programação musical continua. Você pode continuar curtindo um sucesso atrás do outro através do nosso site novaparadiso.com ou então baixe o app Nova Paradiso no seu celular. Daqui a pouquinho, às 10 da noite, assim que termina a Voz do Brasil, você fica com o Fabiano em mais uma edição do Good Times Paradiso. Eu, Daniela Holanda, a Dani Deusa. Tô ficando por aqui, bom descanso, muito obrigada pela companhia e audiência. Amanhã tô de volta, tô no ar às 6 da tarde, em mais uma edição do Hora do Blush. E eu te espero. Ótima noite, bom descanso e até amanhã.